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E aí, Xebaguau, todo mundo convidado. 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
1: Te ajeita, rapaz!
2: Eu sabia que ia dar nisso.
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2: Mas eram bem postes, animal.

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0: bêbado vinha se segurando pela parede afora. E a comadre tá limpando a sacada, né? E ela tacou-lhe um balde d'água. Ah, seu bêbado, não tem vergonha, tu não é homem.
1: E o bêbado deu um olhar assim, já. A senhora também não é homem, não, né?
2: Me criei meio largado, assim.

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0: Agora sim, um abraço especial para o meu irmãozinho Paulinho das Quebradas, que acreditou no Paulinho Mijaria desde o começo. Deus te proteja, meu irmão.
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1: Gaúchos e brasileiros, começa a transmissão para o grande clássico da fronteira entre Flamengo da Restinga e Castelenada. E de imediato, vamos ao primeiro contato com o gigante da arquibancada. Alô, Luciano Périco!
2: Pedro Ernesto, eu nunca tinha visto uma coisa dessas. A galera vem chegando de arrastão, tem uma turma que tá vindo de carroça e o que chama atenção é que alguns jogadores chegam de cavalo, Até de petiço, e o jogo promete.

0: Flamengo no ataque. Uma tentativa pelo lado direito, um Raul, marcado pelo Rodrigues, tentou passar, passou, meteu o balãozinho no outro gringo, chegou, soltou a bola pro Betão, entrou no vazio, vai marcar o gol, atirou, gol! Beijo lenço, ele vibra, ele faz o gol, o Betão é demais, torcedor, Lucianinho!
1: Que jogada, o Nego Betão recebeu do Raul e deu um postaço, como se fala aqui nessas bandas. Abre o marcador 1 a 0 para o Flamengo contra a Castelhanada.
2: Depois nós se retranquemos.

0: Essa vitória do Flamengo contra a Castelhanada vai dar resultado, hein?
1: Muito bom, Betão saiu da doma, eu sabia que esse rapaz ia estar nisso aí mesmo. Baita jogador de futebol e viva o Flamengo da Restinga.
0: É, mas a Castelhanada não tá muito satisfeita com os resultados, hein, parceiro?
2: Não tem o que dizer, tomamos rodeando o Flamenguito da Restinga, pessoal.

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1: Para cantar Tio Euclides comigo, um jovem lá de Uruguaiana, um grande amigo, um festivaleiro que tem mostrado seu talento, seu canto. Para mim é uma grande revelação nos últimos 15 anos aí da música regional gaúcha e nativista. Eu vou aplaudir com vocês, Pirisca Greco.

Muchas gracias. Muchísimas gracias, maestro.

Meu Deus, está cheio. Mas que maravilha. Bom, vou ter que me recuperar agora para receber um grande músico, um grande amigo.

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0: Nota mil pro vocal, hein, gurizada?
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0: velho tchê.
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1: Mas quem vem lá neste Picasso frente aberta?

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Levar uns parceiros meus junto comigo. Vou levar o Oscarzinho pra me ajudar a pagar a despesa. Vou levar meu amigo João Ávila. 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Vou ver se o Bocão e o Surdo vão comigo. 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Vou tentar ver se eu levo mais uns 4 ou 5 amigos aí que estão dependendo em casa mesmo, né? 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O que achou? 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

0: clássico da música latino-americana, uma das mais belas vozes do sul do Brasil, e é Ramos.
1: Meu querido amigo Ricardo Porto, é uma honra cantar com você, porque você também é uma

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0: Gracias, Marcelo Oliveira, pelo costado no Grenal de Campanha.
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1: É isso mesmo! Vamos percorrer parte da história dos gaúchos através da música, com ele, a voz do Quero Quero. Bom dia, André Lucena! Vamos com o pé no estribo!

bom dia, muito bom dia, bailanteiros de plantão, sejam muito bem-vindos, é um prazeraço, mais uma vez, dividir uma manhã positiva com todos vocês por aqui, ao vivo, pela Rádio Bailanteiro, na nossa grande roda de mate virtual, com a chegada, com a participação de todos vocês, ouvintes, queridos amigos. Amanhã já fica melhor e o dia já começa bem, pé direito, assim, né? Como a gente gosta, de forma positiva. E que seja uma manhã cheia de luz, ensolarada, independente do tempo lá fora, que tenhamos todos aquele sol dentro da gente, aquela luz, aquele sol do coração. Porque, afinal de contas, vamos hoje compartilhar coisas boas, música gaúcha, mensagens, recados aqui que vocês enviarem. Vamos ter hoje mais um capítulo do nosso desafio musical. Qual é a música, Che? E Che, vou te dizer, em épocas de Copa do Mundo, estamos lá, né? Na Copa do Mundo, vai lá no... Tu pode ir lá no Instagram da Rádio Bailanteiro. Vai lá que tem um story lá para tu dar teu palpite no jogo de hoje da Copa. México e Coreia do Sul, qual será o resultado desse jogo? Qual é o placar desse jogo? Dá teu palpite lá na Rádio Bailanteiro, no Instagram, ou lá nos stories, né, do Instagram, ou pode dar aqui pelo dar o palpite aqui pelo nosso WhatsApp. Tudo anotado aqui. Quem acertar mais palpites até o final da Copa, o jogo do dia, vai ganhar um kit de presente da Rádio Bailanteiro. Tchê! E outra coisa que eu quero dizer para vocês. Hoje, o dia começou também diferente. Essa semana, Jorge Pinali, com compromissos pessoais, pela manhã não pôde apresentar os programas, a programação. Mas hoje à tarde ele está de volta. Sim, hoje à tarde, às 15 horas, também conhecido como 3 da tarde, Jorginho Pinali estará por aqui para recuperar a programação, recuperar o programa de ontem, né? Então, todo mundo ligado, que às 3 da tarde tem Jorginho Pinali. Eu vou até às 11 e também hoje, às 11, hoje é intenso aqui, hoje às 11 horas a programação ao vivo vai continuar, porque teremos aqui Everton Silveira, que também não pôde apresentar por motivos particulares o programa na segunda-feira, vai recuperar hoje. Então, hoje é intenso. Começa comigo aqui, quando eu saio às 11 eu já largo pro Everton, te aproxega e tu te aproxega. Até uma da tarde, aí tem intervalinho ali para almoçar, dá umas três. Das três da tarde, chega o Jorginho Pinali, tá bueno? E assim a gente segue por aqui, numa quinta-feira ensolarada, agradecendo aos parceiros Baguala, Agência GPP, Top Clean, Higienização, Pilates Lucena, Querência Discos e a ti, que tá por aí, nosso maior parceiro, nosso ouvinte, nosso amigo. Muito obrigado por estar conosco. Vamos fazer essa manhã positiva. E a mensagem do dia. Preste atenção na mensagem do dia. Morder a língua enquanto come é o exemplo perfeito de como você... Você já mordeu a língua, né? Comendo assim, pá, dá uma mordida na língua. Isso aqui dói, né? Então, morder a língua enquanto come é o exemplo perfeito de como você pode errar mesmo depois de anos de experiência. Não, é fácil. Todo mundo erra, né? Todo mundo erra. É. Bueno, e hoje temos o Qual é a Música, tia? Hoje eu vou dificultar para você, só para lembrar. Vou dificultar um pouquinho. Hoje é para os dinossauros. Dinossauros. Como foi terça-feira, né? Terça-feira foi bravo. Hoje. Olha ela aqui, ó. Levei um mate aqui, tio. Pra acabar com essa tossideira aqui. Vamos lá.
489-9907-3612 é o nosso canal de comunicação. Vamos lá? Vamos iniciar o nosso Pé no Estribo de hoje com música, tio. E hoje tinha um aniversariante aqui que eu queria homenagear, mas não é hoje, não é, vou deixar pra... porque o aniversário é segunda-feira, não, tá bueno, então deixa pra semana que vem. Hoje abrimos o nosso Pé no Estribo aqui com Oswaldir e Carlos Magrão, chamando o motivo das nossas manhãs, um deles, né, além da nossa companhia por aqui, da nossa Roda de Mate. Então Oswaldir e Carlos Magrão cantou pra nós Roda de Chimarrão.

0: Muito bem, primeiro bloco Pé na Estribo, ouvimos aí Oswaldir Carlos Magrão com Roda de Chimarrão. É onde estamos, na nossa Roda de Chimarrão. Essa composição é de Joel Marques. Depois, Grupo Cantilena trouxe Tosquias de Antigamente, composição do Regis Marques e José Maria Neto. Fechamos com Mano Lima, contando uma historinha, né? Panela de Gato. Reparar a letra da Panela de Gato, é isso aí. Vamos ver se dá, né? Mano Lima é o compositor desta música. Agora, você tá preparado aí? Prepara o ouvido. Prepara o teu... Tá afiado? Quero ver se hoje, quero ver quem é que tá afiado. Os dinossauros da música. Vem aí o primeiro trechinho da nossa música de hoje. Tem uma dinossaurada aqui que eu já sei que vai acertar de cara, sem precisar dica. Mas tem gente que vai precisar pensar um pouquinho, né? E puxar da memória. Vamos lá? Vem aí, qual é a música, Chico?
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0: agora no programa Pé no Estribo, Curiosidades. 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
1: Presta atenção, meu amigo Jonathan, lá da Fazenda Rio Grande. Curiosidades aleatórias. E meu amigo Auri Pereira, lá de Pelotas, também. Essa aqui tem a ver com frio. E não sei por que eu me lembro de ti, dos esquimós, dos pinguins. Olha só. O homem que sobreviveu por horas em águas geladas no naufrágio do Titanic. Você sabe essa história? O ano era 15 de abril. A data era 15 de abril de 1912, Oceano Atlântico Norte. Quando o naufrágio do Titanic ocorreu, mais de 1.500 pessoas perderam a vida em uma das maiores tragédias marítimas da história. No entanto, algumas histórias de sobrevivência, né, continuam impressionando mais de um século depois. Uma delas é a de Charles Jogin, o padeiro-chefe do navio, isso mesmo. Enquanto o Titanic afundava, Jogin ajudou a organizar o embarque dos passageiros nos botes salva-vidas e distribuiu alimentos para a população. A história diz que ele bebeu uma garrafa de uísque nos momentos finais do naufrágio. É, para aquecer o peito, sabe como é, né? Embora os detalhes exatos sejam ainda debatidos por historiadores, há registros de que ele realmente ingeriu muito álcool naquela noite. Quando o Titanic afundou, a temperatura da água era próxima a 0 graus. É, tio Auri, 0 graus. Nenhum grau. Normalmente, a exposição prolongada a essas condições provoca hipotermia severa em pouco tempo. Ainda assim, Jogin conseguiu permanecer na água por um período estimado em cerca de 2 horas ou possivelmente mais, antes de ser resgatado por um bote salva-vidas. Surpreendentemente, ele sobreviveu sem sofrer consequências graves comparáveis às observadas em muitas outras vítimas da tragédia. Os especialistas acreditam que sua sobrevivência pode ter sido resultado de diversos fatores, incluindo uma condição física, a forma como entrou na água, o tempo efetivo de exposição e circunstâncias específicas daquela noite. Apesar da fama histórica, médicos alertam que o álcool normalmente aumenta a perda de calor corporal e não deve ser considerado um fator protetor contra o frio extremo. Pois é, isso é estranho, né? A gente toma um alquinho e parece que dá uma esquentada. A gente não, eu não bebo, né? Mais de 110 anos depois, a história de Charles Jogin continua sendo uma das maiores extraordinárias associadas ao desastre do Titanic. Eu tava ali, né, tipo, o barco afundando, ele disse, vou tomar um trago. Meteu uma garrafa de uísque, só para esquentar o peito, disse, que barbaridade!
2: Que barbaridade! 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
1: Pois é, mas o homem não, o homem, bom, tem nada a perder mesmo. Vou tomar esse aqui, de certo escolheu aquele, 12 anos, aquele, sabe, tava lá guardado. O padeiro, era o padeiro, e ele não é, já pensou? Padeiro, não era alcoólatra, dizem, né, tipo. E essa história, e ele mesmo contou, porque ele sobreviveu à tragédia, né? Então, tem que acreditar, logo. Agora, dizem os médicos que o álcool esfria, o corpo não esquenta. Há controvérsia, segundo Charles Jogin. Vamos lá, tio. Bom, o que não há controvérsias, isso não tem o que discutir, é a qualidade da nossa audiência. Meus amigos, meus ouvintes, olha, é de fundamento. Todo mundo mandando recado aqui. Daqui a pouco a gente já tem palpite pro nosso desafio musical de hoje. E palpite pro jogo da Copa de hoje, México e Coreia do Sul. Qual é o palpite de vocês, tio? Qual é o placar? Diz aí. Vamos lá. Meu amigo Cana, como é que tá, Cana? Da lá da Cutelaria Maria Fumaça. Tudo tranquilo, che, na audiência desde cedito aqui. Baita abraço, tchê. Mas por aqui, meu amigo Adroaldo, lá de Campo Grande, Mato Grosso do Sul. Buenos dias, irmão. Buenos dias, amigo. Como é que tá, tchê? Frio aí em Campo Grande? Aí não, né, tchê? Aí não. Mas aí quando chega 20 graus aí, 18, ah, é frio de gelar, né? Em Campo Grande, nessa temperatura, o pessoal não tá acostumado. Baita abraço, Adroaldo. Tio Adelar Vargas, lá em Caxias do Sul, na Serra Gaúcha, lá sim é frio, tio. A baita abraço, meu amigo, obrigado pela companhia. Meu amigo Jailson, lá de Ibiporã, no Paraná, tranquilito, tio Jailson. Ó, estamos aqui conectados, diz ele. Ó, dia abençoado para todos. Se possível, roda a música Nega Véia, do colega lá de Cascavel, Edson Rodrigues. Ah, mas é para já, já tá na agulha aqui, tio Jailson. Nega Véia, lançamento do Edson Rodrigues. Até falei com ele, viu, tio Jailson. Falei com ele, troquei uma prosa pelo zap aqui. Baita pessoa, tia, não conhecia, foi um prazeraço conhecer o Edson aqui, trocamos ideias aqui, sugestões, até porque o Edson é um colega radialista também, tem programa lá em Cascavel, me mandou aqui, muito bacana, tem que mandar o nome da emissora aqui, porque depois eu vou para fazer um merchan aqui do amigo, né, tchê? Bacana o programa dele, muito bacana. Então tá bueno. Abraço, tio Jair, você transmite também um abraço ao Edson, que é, além de comunicador, é cantor, né? Foi o cantor lá do... Como é que é o... Os Caciques, né? Acho que os Caciques... Dividiu o palco de Jair, se não me engano, no Charruas, grupo Charrua. Tá bueno. Ele tá oferecendo essa música, Nega Véia, para todos os ouvintes, para nós aqui da rádio e para a família que está com ele. Aí sim. Baita abraço para toda a família aí, tio Jailson. Obrigado pela companhia. Lá em Saldanha Marinho, Ju Barbieri conectada conosco. Bom dia, Juliane. Mate cevadito pra ti. Já tá de mate. O petudo mate da Ju, hein? Obrigado, Ju. Abração, ótima quinta-feira. Em Pelotas, falei no homem. Tio Auri Pereira tá por aqui. Não nos abandona nunca, né? Tio Auri manda o recado. Bom dia, meu amigo André, aqui pelas bandas do sul do nosso estado. Agora, 3 graus. É isso que eu falei. 3 graus, chega a me arrepiar aqui, só de falar o número, baixinho assim. Então tá frio demais pra nós que gostamos do calor, é verdade. E pra esquentar os ouvintes do Pé no Estribo, te peço a marca de Fogões Inverneiras, aí sim, que é uma das preferidas de nós dois, é verdade. Baita abraço, meu amigo, pra ti também, tio Auri, dobrado abraço, mate velho, tupetudo do tio Auri aqui, ó. Vamos lá. Ó, e já largou aqui a matou a charada, hein, tio Auri? A nosso desafio musical de hoje. Como é que é, Silvio Santos?
3: Certa resposta.
1: Não tem, pros dinossauros vai ser fácil, acho que vai ser. É, vamos ver, pros mais novos aí se captaram a mensagem. Valeu, já tá na agulha aqui, tio Auri. Vamos ouvir a nossa música. Ei, coisa boa. Tio Erli Cardoso, lá em Sapucaia do Sul, também por aqui. O tio Erli tá aqui mateando conosco. Baita abraço, meu amigo. Obrigado pela companhia e pela participação de sempre, tio. Mais um aqui. Rapidinho os abraços aqui, ó. Não é muita gente mandando recado aqui. Rodrigo Paz. Como é que tá, Rodrigão? Tudo certo aqui, diretamente quase da Serra Catarinense, né? Ó, bom aí, bom. Então, a música é... Como é que é, Silvio Santos?
3: Certa resposta.
1: Mandou bem. Rodrigo, forte abraço pra ti. Obrigado, tchê, pela participação. Eu falei, tchê, os homens... Não, os dinossauros aí... Ah, barbada. Vamos lá. Minha amiga Rose, lá do Empório Gaúcho, também por aqui. Um grande abraço a toda a família Empório Gaúcho. Obrigado pela companhia de vocês. Vamos lá, tio. Vamos pro bloco dos pedidos musicais. Iniciando aí com Edson Rodrigues, lá de Cascavel, tio, cantor, velho. Cantando pra nós, Nega Véia. Azar.

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1: Feito careto, tchê. Tá dando uma picoteada nos áudios aqui de vez em quando, aqui no Bomba Torta, né? Tchê, vai, para. Não sei o que é, se é a música, se é o sistema de novo, tá me caindo. Mas enfim, ouvimos aí Edson Rodrigues, lá de Cascavel, de cantor velho dos Buenos. Cantou pra nós Nega Véia. O que achou? Composição dele mesmo, Edson Rodrigues. Tem, inclusive, recebi um recado aqui, depois vou passar pra vocês aí. Pedido do meu amigo. Meu amigo Jailson, lá do Irati, no Paranazão. Pra ele e pra toda a família que tá na escuta lá. Deixa eu ver aqui. Depois, Grupo Querência cantou pra nós De Fogões e Inverneiras. Um dos shots preferidos desse que vos fala aqui. De Fogões e Inverneiras, composição do Jari Terres, Joca Martins e Chiru Antunes.

pedido do meu amigo Auri Pereira, lá de Pelotas. E finalizamos com o grupo Som Campeiro, Vaneirão do Guampa Torta. Composição do Beto Caetano e Carlos Moacir Pinto Rodrigues. Muito bem, tchê. Agora, tchê, os dinossauros da música estão por aqui, já palpitando no nosso Qual é a Música, tchê? No nosso desafio musical, alguns certos, outros não. Falei que não, eu ia facilitar, pero não mucho, né? Vamos lá, vou dar uma dica aqui agora, tchê. Primeira dica, presta atenção aí, tchê. Qual é a música, tchê? Essa dica de ouro já entrega. A música foi gravada em 1984. E a dica, além do ano, pilcha. Pá! Entreguei, tchê. Qual é a música, tchê?

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2: Tem alguém de aniversário hoje aqui?
0: Hoje meu abraço vai forte e caloroso pro meu amigo Josemar Sorriso, lá em Novo Hamburgo, na Grande Porto Alegre. Parabéns, Sorriso, um baita abraço. Ele já trabalhou conosco no grupo Quero Quero, na equipe técnica. E é um baita cara. O cara tá só pelo apelido, já dá pra notar. Um cara que é sempre muito positivo. Então, Sorriso, receba o meu abraço, meu carinho. Tudo de bom, meu amigo. Que seja um novo ciclo recheado aí de coisas boas que tu merece. Baita abraço, tchê. Comemora, tchê. Se eu pudesse, eu tava aí tomando um Guaraná contigo.
3: Parabéns, parabéns. 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
0: De volta por aqui, Xê. Vamos lá, os nossos queridos amigos que já estão por aqui se manifestam, né? Então vou mandar os abraços, vou passar um mate pra turma que vai chegando. Vamos ver aqui, ó. Deixa eu ver quem chegou, primo. Vou tentar seguir uma ordem que a gente tenta, né? Que nem sempre dá certo. Vai passando, vai passando. Minha amiga Nathalie! Como é que tá? Lá de Curitiba, Nathalie, o Ricardo. Um abraço pra vocês. Obrigado pela companhia. E ela tá dizendo aqui, ó. Bom dia, amigo. Como vai? Tudo bem, Nathalie. Mesa já reservada para 10 de julho, mas olha que tal, 10 de julho, o grupo Quero Quero vai tocar o baile, jantar baile de inverno, e no CTG 20 de setembro de Curitiba, um dos CTGs mais antigos, né, mais tradicionais, e vamos ter a honra de tocar o jantar baile de inverno, que é um baile muito tradicional de CTG também. Nathalie, o Ricardo já mandou aqui até a posição da mesa do lado do palco, mas olha só, que maravilha. Então tá bueno. Estaremos juntos aqui, que maravilha. Vamos. Tava na hora, né, Nathalie, de trocar esse abraço com vocês, bater um papo pertinho do palco, a mesa, mas que maravilha. Estaremos bem pertinho então, dessa vez, 10 de julho, tamo aí. Obrigado, Nathalie, um abração pro Ricardo também. Ah, tá perto o nosso encontro aí, vamos ver quem mais por aqui. Meu amigo José Isaías Machado, popular Balaca. Como está, Balaca? Tudo bueno, tchê? Tranquilo por aí? Muito frio nessa terra aí, tá de boa hoje. É, tchê. O pessoal tá relatando aqui, alguns muito frio, outros nem tanto, né? Aqui, ó, por exemplo, aqui, eu considero frio, né, tchê? Aqui no norte da ilha, Florianópolis, terra de praia. Agora, nesse momento, por exemplo, ó, 9 horas e 52, 15 graus. Pra mim aqui é frio, né, de 15 graus. Eu já puxei um pullover aqui do guarda-roupa, né? Eu sou antigo, até pullover. Então, tchê, é fresquinho, fresquinho. Hoje amanheceu, não amanheceu chovendo, amanheceu com um solzinho, tem um sol tímido, assim, sabe? Aquela lagarteada bem tímida. Mas tá bom, 15 graus nesse momento. Imagine que aí no Rio Grande Velho, qualquer lado vai estar daí pra menos, né, tchê? Abraço, Balaca! Obrigado, tchê, obrigado pela companhia, meu amigo. Olha só quem tá por aqui, tchê. Michel Andrade, esse homem é o homem da boleia, né, Michel? O homem das boleias, tá por aqui, tchê. Tá na boleia ou tá por casa? Gente, tá, mandou aqui, olha, ó, tchê, mandou um pensamento aqui bacana, aqui, ó. Se as palavras têm poder, imagine o que uma oração pode fazer na sua vida. É verdade. E é verdade, né? A gente que gosta de conversar com Deus ou com aquele Deus que tu acredita, cada um tem sua religião, né? Sua forma de se expressar, de se comunicar. E a oração tem poder, sim. Esta oração, é, quando a palavra é dirigida a um ser supremo, ao teu Deus, aquela força suprema que tu tem, onde tu planta a tua fé, né? É, essa palavra tem poder, esse bate-papo que eu digo no popular, né? É, uma oração tem muito poder. Obrigado, Michel, baita abraço, tchê. Esteja onde estiver aí, sempre com muito cuidado na boleia aí, né? E Deus te acompanhe sempre. Abraço, meu amigo. Obrigado pela companhia. Meu amigo Pedro Júnior tá por aqui também. Como é que vai, tchê? Tudo certo, Pedro? Vamos atracando. Daquele jeito, né? Falamos agora em oração, tchê, o santo do Pedro bebe canha, né? Meu santo bebe canha. Tá bueno. Tá bom. Como já diria Ricardo Berga, né? Tá bom, tchê. Baita abraço. Obrigado, Pedro. E, aliás, vou rodar essa música pra ti em seguida aqui, tá? Meu santo bebe canha. Que é o... Acho que é o hino. Tem um grupo aqui de WhatsApp dos amigos. O Pedro é o chefe do grupo aqui, o presidente do grupo, né? E botou o nome do grupo, Meu Santo Bebe Canha. Mas tudo amigo do bem, tudo amigo, gente boa demais, gente de família, tudo bacana. Uma turma muito legal. Valeu, Pedro. Abração, meu amigo. Tem bastante gente aqui. Recebi um recado aqui lá de Cascavel do meu amigo Edson Vargas. Ah, Edson Vargas não, Edson Rodrigues, através do Jailson, tchê. Deixa eu ver se eu consigo rodar pra vocês aqui. Peraí, deixa eu ajustar aqui pra rodar, porque ele me mandou um vídeo. Como eu não posso mostrar o vídeo, né, tchê? Vamos tentar rodar o áudiozinho aqui. Deixa eu ajustar aqui, ó. É ao vivo mesmo, né, tchê? Ao vivo mesmo. Tio Jailson, vamos ver se eu consigo aqui. Agora vai dar. Vai dar sim. Deixa eu parar minha trilha. E vamos lá, vamos ver. Olha só o recado bacana, né? Recebi agora, ao vivo. E o homem tá trabalhando, tchê. Vamos ver. Fala aí, meu amigo Edson Rodrigues.
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1: Forte abraço pra você, ó. Tamo aqui, ó, na 104.9, trabalhando, trabalhando, ó. Aqui, ó, ó, ó, nossa cidade lá embaixo, ó. Lá, lá, ó, ó, é lá embaixo. Manda um abraço pro do Balanteiro, né? Dessa rádio muito boa. Manda um abraço pro nosso amigo lá, tá bom? Forte abraço, Jailson. Tô no ar aqui, forte abraço.
2: Olha aí, tchê, que legal. Retribuindo, né? Já mandei para ele também, retribuindo aqui o abraço do Edson Rodrigues, que está na lida lá também, na Rádio 104.9, lá FM, lá de Cascavel, no Paraná. Comunicador, cantor, cantou antes aqui, agora há pouquinho cantou a música dele, né? Nega Véia, lançamento dele. Obrigado, seu Edson Rodrigues, meu amigo, muito obrigado. Sucesso aí sempre na 104.9, junto aos teus ouvintes. Que Deus proteja sempre e que tenha uma carreira longa e de sucesso em todas as áreas, na comunicação e na música aí. Tá bom? Que bacana, tia. Abraço, tio Jailson, obrigado pela essa, como é que é? O telefone sem fio aí, né? O recado. Chegou através do Jailson o recado pra mim aqui. Obrigadão, tia. Vamos lá, tia. Vamos de música. Bloco musical chegando aí. Abrindo com a música, eu vou oferecer pro meu amigo Pedro Júnior, né? Tá, ah, tem mais um pedido aqui, vou acolherar nesse bloco aqui, porque minha secretária chegou. Estava trabalhando desde cedo e chegou agora aqui, né, para pedir uma música. Então ela pede aqui, ó, pedido de casamento com Os Serranos. Abençoada quinta-feira para ti também, Josiane Moura de Piratini. Minha secretária, que é virtual, mas é pessoal. Eu a escolhi com minha... Eu sei escolher uma secretária. Obrigado, Josi, minha querida amiga. Já tá na agulha aqui, pedido de casamento, tá bom? Mas vamos abrir o bloco com essa música, é o que eu quero oferecer pro Pedro Júnior e para toda a gurizada lá do grupo o meu Santo Bebe Canha. Tá bom, Pedro? Valeu, tchê. Baita abraço. Ricardo Berga canta para nós, tchê.

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1: Buenas! Obrigada por seguir viajando!

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1: Mas isso aí, tio. É, vai devagar no acelerador aí. Ouvimos aí nesse bloco Ricardo Berga, O Meu Santo Bebe Canha, composição do Rafael Teixeira Chiapeta e Ricardo Berga, pro meu amigo Pedro Júnior, desse grupo de amigos aí, Meu Santo Bebe Canha, é o nome do grupo, tá bueno. Depois os Serranos cantaram Pedido de Casamento, com autoria do saudoso Leonardo, para minha secretária Josiane Moura, que pediu lá em Piratini. E na sequência, Leonel Gomes tentou cantar aqui, Não Estava Pra Peleia, composição do Leonel e do Tadeu Martins. Hoje tá brabo aqui, entendeu? Tá travando o programa novamente. Vou ter que ajustar de novo. Dá umas travadas aqui, sai do ar, aí entra o Ié cantando. Cantando uma música. E depois volta, voltou o Leonel, daqui a pouco volta o Ié de novo, estão se quarteando ali na música. Me perdoem aí, mas foge da minha, do controle aqui, a máquina, né? A máquina trava, como ontem também deu uma travada aqui. Vou ter que dar uma, fazer uma geral nesse aparelho aqui no computador para ver se ajustamos aqui. Agora saltou umas janelinhas aqui. Acho que tem, deve ter algum... Esses bichinhos que entram no computador, esses tal de vírus, vou ter que olhar aqui depois. Mas vamos, não vamos nos entregar, né? A gente é gaúcho, não desiste nunca. Estamos peleando. Com o cabo da daga, mas vamos peleando. Como diz o Leonel, que não estava para peleia, eu tô. Se for, se ele me desafiar o computador aqui, eu vou até o fim. Não vou desistir. Tá, tchê? Vamos lá. Seguindo por aqui, olha. Segunda pista, vou dar mais uma dica. 10 e 12 agora, tio. Vou dar mais uma dica da nossa, do nosso desafio musical de hoje. Tem gente que eu sei que é dinossauro da música e não deu seu palpite ainda, Kit. Os dinossauros Rex. Aí se liguem aí, ó. Tem, se precisar de ajuda aí, chama o vizinho, chama o parente, chama quem tiver por lado. Não recorre aí, porque aí não tem graça. Aí tu vai dar um tiro nos pés, né, tio? Tá? Segunda dica do nosso desafio musical de hoje. Presta atenção aí.
2: Qual é a música, Xê?
1: Olha só, o cantor e também autor, compositor dessa música, integrou o grupo Os Trecheiros, tá? Ele foi integrante dos Trecheiros. E agora, Xê?

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1: Estamos de volta, tia. Agora é hora do... Tem um recado aqui, daqui a pouquinho eu vou rodar para vocês áudio aqui, tá? Maravilhoso, tia. Daqui a pouquinho. Mas agora, antes de rodar esse recado, vem um momento Querência Discos, né? O nosso parceiro Evandro Brambila, lá da Querência Discos, que vai apresentar. E eu quero trazer hoje, que eu pincei aqui no baú da Querência Discos, um LP, LP de Oswaldir e Carlos Magrão, lá da Antigos Dois Novinhos. O Magrão devia ter uns 15 anos aqui, tipo. Brincadeira. O LP chama-se Versos, Guitarra e Caminho. Oswaldir e Carlos Magrão. E é um LP, tinha que dar, nossa, dá gosto de ouvir de cabo a rabo. Aquele, sabe aqueles discos que tu botava todinho pra ouvir? Esse aqui é um deles, porque o que tem de música boa aqui, vou citar algumas pra ti aqui. Depois. Primeiro vamos ouvir. E eu escolhi uma música hoje aqui, porque no começo do programa rodamos uma música interessante aqui, né? O Panela de Gato com Mano Lima, que fala de coisas. Tu vê, a música, essa música foi gravada, me lembro, década de 90 por aí, e é atual ainda, né? Se prestarem atenção na letra, é genial essa letra. E eu vou trazer pra você Tetinha, é o nome da música. Já deve ter ouvido. Oswaldir e Carlos Magrão. Evandro Brambila, fala aí, meu parceiro, o que acontece agora na Rádio Bailanteira?
2: Buenas, gauchada. 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

0: De volta por aqui ao vivo, 10 horas e 22 minutos. E vamos trazendo aqui Tetinha, né? Tetinha foi a música. Oswaldir e Carlos Magrão no Momento Querência Discos. 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Tá lá, tia. Essa música, por incrível que pareça, ainda muito atual, né, tia? Que barba. Veja só. Tchê, vamos direto aqui para os nossos ouvintes, porque eu estou recebendo e recebi, como eu falei, recebi áudio, recebi, na verdade, recebi dois agora, recebi um vídeo aqui, que eu vou parar minha trilha para poder registrar isso aqui. Tio Erli Cardoso, aliás, tio Erli deu seu palpite na nossa enquete, não, nosso desafio musical. Como é que é, Silvio Santos?
1: Certa resposta.
0: Matou a charada, tio Erli. Também o tio Erli tá com reforço lá, né? Aí é uma covardia, tá com reforço, tio Erli. Olha só com quem tá o meu amigo Erli Cardoso lá pro Sapucaí do Sul recebendo uma visita ilustre. Deixa eu rodar o áudio aqui. É um vídeo, mas eu vou rodar o áudio para vocês. Muito bacana.
2: Tio André, bom dia. Esse aqui é o Zezinho, do Floreio. Azar. Temos que fazer uma prosa boa com ele numa quinta-feira aí, ó.
3: O André Lucena, grande cantor. Sou teu fã, cara. Sou teu fã.
2: Chama o Zezinho aí, vou te mandar o contato dele aí.
0: Tá bom. Tá bom, tio Erli. Que bacana. Obrigado, tio Erli. Obrigado, Zezinho. Tchês, a recíproca é verdadeira, sou teu fã. Aí tem café no bule, gurizada. Aí tem café no bule. Eu vou rodar daqui a pouquinho, vou rodar em seguida aqui uma música do Grupo Floreio. Uma música que eu gosto muito, viu, Zezinho? Já vou dizer, tio Eli, Zezinho, estão na escuta, gosto muito. E o Grupo Floreio gravou lá em 2015, no Rastro de uma Milonga. É linda essa música. Eu vou rodar aqui, tá bom, Zezinho? Vai pra vocês aí. Em seguida vou rodar. Obrigado pelo recado, obrigado pelo carinho. E recebi outro áudio aqui. Olha só, que luxo. Meu amigo Rony Chiaradia. Meu amigo Rony tá visitando o pai que teve de aniversário. Esteve de aniversário na segunda-feira, agora passada. O Rony saiu para visitar o pai no aniversário e chegou meio atrasado. Hoje é quinta, né? ficou enroscado na estrada, mas não dá nada. Importante é estar aí, né, tchê? Importante é estar junto com o pai. E eu sempre digo, tchê, Rony, nós, eu, graças a Deus, também ainda tenho meu pai vivo aqui, né? Meu pai e minha mãe. E a gente tem que aproveitar cada minuto, cada segundo, porque esses momentos são impagáveis. Esses momentos não têm preço algum, né? O Jorginho Pinali sempre diz, sempre me diz também, né? E o Jorginho, para quem já não tem seu pai aqui, né? Nesta vida, nesse plano, sabe o quanto vale um abraço e um beijo do pai e da mãe. Gente, eu chego a ficar dá uma embargada aqui na voz quando eu falo de pai e de mãe, dos filhos, quando a gente fala assim, né, das pessoas, da gente, né, gente da gente. Mas esse abraço, Rony, esse abraço é de ouro. Então, abraça, beija teu pai, abraça, diz que ama, né? Isso aí não tem preço, meu amigo, tá? Mandou uma foto do pai aqui. E parabéns, parabéns. Toma o café, o mate aí com ele. Fica junto, aproveita, conversa bastante, escuta história, conta história. Não tem preço isso, gente. É a melhor coisa que a vida nos dá, né? Convivência com os nossos, né? Então, Rony, o Rony, aliás, mandou um áudio aqui que eu quero rodar para vocês, um áudio de luxo. Vamos ouvir, vamos ouvir.
1: 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Bom dia, André. Bom dia, ouvintes da Rádio Bailanteiro Gaúcha, o tempo inteiro. Hoje o meu pedido é do grande José Cláudio Machado. Lástima. Um abraço a todos vocês.
0: Rapaz, o Rony se puxou, meu amigo. Eu sou apaixonado por essa música. Matou a pau, meu galo. Me diz onde é que, só me diz onde é que tu tá, se é em Paranavaí, que mora teu pai, me diz o nome do teu pai aí que não vi, que net. Imagino que seja Paranavaí, ficou enroscado na estrada, é chão, né, tipo. Essa terrinha maravilhosa que eu adoro também, Paranavaí. Tenho grandes amigos, grandes amizades que fiz aí e muitas histórias por Paranavaí. Obrigado, Rony. Baita abraço pra você. E olha, tia, eu não vou perder tempo. Pedido cantante tem que trazer agora, né, tia? Pedido cantante do Rony, então Deus o livre. Botou pra fora aquele timbrão, né? Que lembra Zé também. Lembra Zé, lembra outros cantores, campeiros, que tem um timbre campeiro, né? Diferente. Então, eu vou trazer para vocês esse pedido do Rony, Lástima, né, com o Zé Cláudio, e depois vai rodar o Grupo Floreio, com o Zezinho chegando por aqui também, tá bom? Rony Queiradia, meu amigo, pediu, ele na companhia do pai, agora aproveita aí, para os dois curtirem essa linda música. José Cláudio Machado, Lástima. Aqui no... Ó, o Rony tá dizendo aqui, ó. Mora em Paranavaí mesmo, né? Gaúcho de cima da serra, lá de Veranópolis. Mas, depois vou dar uma música pra ele especial aqui também, tá? Em seguida aí. José Cláudio Machado canta pra nós Lástima, pedido do meu amigo Rony Queiradia, que pediu daquele jeito. Pá, que luxo.
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1: Fefe Carreto, ouvimos aí José Cláudio Machado, que trouxe para nós Lástima, esse clássico, né? É, composição de Mauro Moraes e um pedido cantante do meu amigo Rony, que era Dia. Depois, na sequência, Grupo Floreio trouxe No Rastro de uma Milonga. Que milongaça! Maravilhosa, gente. Composição do meu amigo Zezinho e do Paulo Ricardo Costa, dois grandes artistas gaúchos, compositores. Abraço, Zezinho. Obrigado, tio Erli, pelo contato. E fechamos o bloco com Wilson Paim, com outro clássico, Retorno. Este chamamê do Wilson Paim, do Sérgio Vieira e do Neymar Xavier, que faz uma alusão à terra da longevidade, né? Veranópolis. Foi apresentado, inclusive, num festival em Veranópolis, lá em cima da serra. E eu ofereço essa música para o pai do Rony, que era Dia, lá em Paranavaí, no Paraná, que comemorou o aniversário na segunda-feira e agora está recomemorando, né? Abraçando o filho. Aproveitem bastante, que tenham dias maravilhosos aí nessa parceria aí, tá bom? Abração. Tchê, vamos revelar aqui, 10h44, porque hoje é o seguinte, hoje eu, 11 horas eu entrego a programação para o meu amigo Everton Silveira. É, o Tom tá chegando aí com o programa Te Aproxega. Hoje, para recuperar o de segunda-feira, que não pôde estar aqui, né, por compromissos pessoais. Então, hoje o Everton Silveira vai estar aqui ao vivo. Eu termino aqui, eu encerro, ele já atraca, né, pega a carona e já vai junto, né, a partir das 11 até 1 da tarde. E depois, às 3 da tarde, vem o Jorginho Pinalho. Hoje, programação ao vivo é intensa. Então, tu não sai daí. Quando eu me despedir, o Tom já chega. Tá bueno? Aliás, eu vou chamar ele aqui pra gente fazer a passagem do programa. Então, eu vou direto aqui, porque eu quero mandar mais uns abraços. Meu amigo Jackson de Matia, Academia de Danças da Arte Nativa, aqui na Grande Floripa. Como é que tá, Chebagual? Já passou o recado lá, não vi ainda o meu o zap do Quero Quero aqui, depois eu vou dar uma olhadinha, tá, Jackson? Não vi ainda, não deu tempo.

vamos atracar adiante. Quem mais por aqui? Cristiano! Como é que tá, Cristiano? Ex-chefe de cozinha, que é lá pra... lá da Paraíba, né? Tá na Paraíba, tio. Baita abraço, Cristiano. Obrigado pela companhia. Meu amigo Rafael Ferrari, como é que tá o homem das cordas grossas também, tio? Tá por aqui. Bom dia, Rafael. Antes tarde que mais tarde, né? Isso é horário de música, tá acordando mesmo, tá certo. 15 pras 11, tá bom, né? Tá bom. E a gente que, pra quem gosta de futebol e tá acompanhando os jogos da Copa, pá, tem jogo que acaba, sei lá, uma hora da manhã. Ontem acabou uma hora da manhã o último jogo e eu assisto, eu gosto de futebol, né? Então, tô assistindo quase tudo, não dá pra dizer tudo, mas quase. Ontem assisti ainda, assisti, não vou dizer que assisti todo, não deu, tava chato o jogo. Não me lembro nem que jogo era, pra você ter uma ideia, né? O jogaço ontem foi Inglaterra e Croácia. Esse foi jogaço, esse eu assisti. 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Nos stories ou stories, isso aí, como quiser, né? 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Tem até o final da foto, vai palpitando quantos tu quiser, é um por dia. Hoje é México e Coreia, que é às 10 da noite. E vai chulhando. Tio Auri tá disparado na frente, por enquanto, hein, tio Auri? É, tem que participar. Mi querido amigo Carlos Marco, buenos días, como estás, amigo? Bien? Bien, ele é saludo, está bien. Bueno, ele dá um bom dia aqui. Você dormiu, meu galo? Dormiu demais, galo. Como se diz acá em Brasil, Carlito? Antes tarde do que mais tarde. Então tá bueno. Graças, amigo. Ele disse: hoje não vai pedir música. E me agradece aqui porque ofereço todo dia, né? E manda aqui um grande abraço desde a Argentina, um grande abraço, 2, 3 abraços de minha família e de Messi também, né? Bueno, Galito. Ah, Argentina. Saudades, meu amigo. Te estranho, amigo. Um grande abraço, te quero mucho. A tua família também, tá bem? Bueno, seguimos então, depois desse meu portunhol arrastado, né? Seguimos por aqui. Tem abraço. Hoje tem abraço chovendo por aqui. Meu amigo Jonas também, lá do Paraná. O Valdenir. Abraço o Raul. Lourdes Ruta, lá em Ponta Grossa. Pessoal do Paranazão. Os gaúchos. Estão tudo espalhado por aqui. Coisa boa. 10h49, então é o seguinte, a terceira dica, presta atenção, tu tem 5 minutinhos, menos que isso agora, 4 minutinhos, para mandar teu palpite, qual é a música, a terceira dica, agora vou entregar,

0: Qual é a música, Gê?
1: Agora sim. Calça larga, beduínos, araganos. Agora entreguei. Já tem as outras, né? Pilchas. Pá, entreguei.

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2: E aí, tchê, já adivinhou? Já sabe qual é a música, tchê?
3: Tá muito barbado,
2: entreguei de bandeja pra você, dei todas as dicas. Agora, tchê, os dinossauros Rex. Agora não tem mais desculpa, né, tchê? Ai, ai, ai. Ah, mas eu sou bonzinho, é isso mesmo. Rose, minha amiga, já sabe qual é? A Rose que tá lá no Empório Gaúcho, lá recebendo visitas, né? Então pede aí, pede uma, se não sabe, mas duvido que não saiba. É, te duvido. A Rose também é uma paulista, uma... Como é que chama uma paulista que tem alma gaúcha, hein? Essa é a Rose, lá no Empório Gaúcho e que faz feliz a muitos... Faz feliz muitos gaúchos, catarinenses, pessoal que frequenta esta loja que é maravilhosa aqui em São José. Pede uma mão aí pros amigos aí, Rose, que vai dar certo. Bueno, estamos chegando no final, sabe, quase no final, mas é que eu hoje, como falei, daqui a pouquinho vai chegar o Everton Silveira aqui com o programa Te Aproxiga. E antes de chamar o Everton, quero dizer que hoje à tarde também, lembrar vocês, né, que hoje à tarde, a partir das 15 horas, o Jorginho Pinali estará aqui também para apresentar seu programa, recuperar o programa das semanas, né? Da semana, os programas da semana, que ele não pôde estar aqui por conta de compromissos pessoais. Deixa eu tomar um olhinho de mate aqui que tá. Pegou a tossideira. Então, eu não vou me alongar muito. Mando um abraço aqui também pro meu amigo Maicon, que passou por aqui, deu um bom dia. Pro meu amigo Ataíde, também cantor lagiano, aquerenciado por aqui, né? Aqui no, na ilha de Florianópolis. Todo mundo, pessoal que tá. Jean, que tá pela estrada, na boleia aí, sempre com muito cuidado, né? Então tá bueno. 10 horas e 55 minutos, é hora de revelar. É hora de revelar. É, deixa eu parar a trilha aqui. Vou revelar a música. Tem muita gente que acertou, não deu para dar o Silvio Santos aqui para todo mundo, mas ó, para todos que mandaram a resposta aqui,
4: certa resposta,
2: a maioria acertou. Depois dessa dica, então, né? Choveu recados aqui, todo mundo aí. E eu acho que quase que 100% mataram aí depois dessa dica. Então, vou revelar para vocês agora, antes de chamar o Tom aqui, ó.
5: É a música, G.
2: As pistas foram dadas e ficou muito fácil, né? Piuchas, o cantor e autor, integrou o grupo Os Três Chirus e depois veio a última pista, Calça Larga, Beduínos, Araganos, entreguei de bandeja para vocês.

0: abraçar.
1: É, Leonardo cantando um clássico gaúcho, que é uma exaltação à nossa Pilsen, mais precisamente à Bombacha.

0: Viva a Bombacha. É isso aí, Viva a Bombacha 1984, esse LP que leva o mesmo nome, né? Viva a Bombacha. Quem acertou, parabéns, che. Parabéns para todos que acertaram o nosso desafio de hoje. Parabéns a todos que participaram do nosso desafio musical de hoje. Bueno, sem mais delongas, che, vamos ver se tem um Taura prontinho para entrar no ar aqui agora. Vamos ver se dá certo aqui. Deixa eu até parar minha trilha aqui. Parar o Leonardo, dá um tempinho aí, Leonardo. Dá um tempinho aí que nós vamos atracar aqui. Vamos ver se dá certo aqui a nossa conexão. Tá chamando. Responda, meu amigo Everton Silveira. Como vai você? Tá por aí, tio?
1: Olá, muito bom dia, André Luciana.
0: Tá bueno. Como tá, Tom? Chegaste? Estás tudo bem, tio?
1: Tudo bem, graças a Deus. Bom dia, bailanteiros de plantão. Estamos por aqui, louco de vontade.
0: Tá ótimo. Eu não tô te vendo aqui, tá só com um sotaque pra mim. Tu tá me vendo aí, Tim?
1: Tô te enxergando.
0: Tá bom. Não, é o meu computador, tá meio louco hoje. Tu viu que tá dando umas travadas aqui no meu sistema? É a minha máquina. Tch.
1: Sabe que eu tava preocupado com isso também, né? E aí eu pulei cedito da cama, já testei, gravei offline aqui pra ver se tava tudo certo, claro, né? E de vez em quando tá as coisinhas, sempre tem, né? Sempre tem.
0: É.
1: Sempre tem por isso que a gente fala, né? Ao vivo.
0: Ao vivo e a cores. Agora veio o semblante, tchê. Tu vê que tá demorando um pouquinho. Agora veio. Tá demorando um pouquinho pra me dar o resultado aqui. Toco no botão, aperto o botão e ele não me responde. Daqui a pouco fica tudo branco. Eu digo, mas que é sem vergonha. Depois eu vou dar um laço nele aqui. Depois, deixa terminar o meu programa, vou dar um laço nele.
1: Tu viu que hoje eu tô de boina que nem milico, né?
0: Pois é,
1: tchê. A boina que nem de milico, né? Tô empesado, tô louco de vontade que nem
0: doido. Tá com uma boina miliqueira hoje?
1: Tô uma boina miliqueira.
0: Tá boa.
1: Vamos tocar a boina miliqueira. Tchê,
0: como é que
1: eu
0: tá...
1: Eu peguei...
0: Não, fala, termina o assunto aí. Depois, não, é outro assunto.
1: Não, eu digo assim, eu peguei de surpresa muitos, né, pra gente iniciar o programa de quinta-feira, retomar segunda-feira, que eu não pude, né, infelizmente. Sim. Segunda-feira não deu pra nós fazer o programa, mas nós vamos tocar quinta.
0: Tá certo.
1: E aí ontem eu comecei a mandar um recadito ali pra uma galera do Instagram, pelo próprio WhatsApp, que eu ia fazer o programa, né? Então, vamos aí. Estamos chegando.
0: Vamos pra cá. E eu vou convidar os ouvintes que estavam comigo, que estão comigo até agora, né? E deixa eu ver. São poucos, mas são de qualidade, viu, tio? Tom, meus ouvintes aqui, eles não frouxam. Nesse momento são 4.401 ouvintes, tá? Pouquinho, mas...
1: Olha...
0: Eu vou passar para ti direto, vou convidá-los a ficar aqui, porque o programa do Tom, Te Aproxega, para vocês conhecerem, quem ainda não conhece, né? Todas as segundas e sextas, das 11 da manhã à 1 da tarde. Então, a gente almoça com o Tom, né? O que almoça mais tarde já é um aperitivo, que é programa de bom astral, de coisas boas, um programa leve, bacana. E tem informação, tem música, tem bate-papo, né? E o Tom traz muito recado e só coisas boas, positivas. É assim que a gente gosta, essa é a Rádio Bailanteiro. A rádio para a família inteira e gosta de coisas gaúchas. Né, Tom?
1: Sim, agora... vou fala. Te dar uma curiosidade no meu programa, né?
0: Fala.
1: Eu sempre digo que junto aqui com a audiência a gente está construindo o programa, né? E uma coisa que me chamou a atenção, né? Vocês já tá o natural, a audiência vem, tanto pelo site, pelo WhatsApp, a audiência vem com vocês, né? O Jorginho, que tá na estrada, arriscando estrada direto aí, o Jorginho tem contato com alguns dos nossos ouvintes, troca abraço toda hora. O grupo Quero Quero Contigo aí, tu vai trocando abraço com os ouvintes quando tem algum baile, alguma apresentação, um show de vocês aí.
0: Sim.
1: E eu tô por casa, né? Ou então tô viajando, coisa e tal, mas não tenho tanto contato com o ouvinte. E aí foi o que eu disse para vocês, né? Que era esse o desafio, né?
0: Sim.
1: Encontrar outros rincões, encontrar outros ouvintes, trazer pessoas aí do meu convívio profissional, do convívio pessoal. E modesto, muito modesto e humilde. Agora eu te digo o seguinte, cara, eu tô muito feliz.
0: Que
1: Eu tô
0: bom.
1: muito feliz porque a audiência veio, cara.
0: Que
1: A
0: bom.
1: audiência veio no Instagram, que é uma coisa nova para mim, né? Recados do Instagram, mensagem pro Instagram, pedidos de música no Instagram. Eu não sei se tu acompanhou o Dia dos Namorados ali, Dia dos
0: Ah,
1: Namorados deles,
0: claro,
1: né?
0: claro.
1: Pai,
0: Tanto
1: né?
0: acompanhei que mandei recado, né?
1: É, isso aí, mandou um recado pra dona Renata. Então, assim, cara, aquilo ali foi assim, foi um termômetro muito bom, né?
0: Bacana.
1: Um termômetro muito bom, e a gente rompeu a barreira aí de tanto de estado do Rio Grande do Sul, quanto rompeu desculpa, a barreira do Brasil, né? Rompemos, né? Estamos na Argentina, estamos na Espanha, estamos na Noruega, em Oslo, cara.
0: É, tchê.
1: Olha que bacana, né?
0: É legal, né?
1: É,
0: É.
1: assim como eu vejo aí tu cumprimentar o nosso amigo de Morón, na Argentina, lá, né, o Carlos Marte,
0: Carlos tá
1: que ele
0: nos
1: tem uma
0: ouvindo agora.
1: cloud.
0: Tá te ouvindo,
1: Tá
0: viu?
1: nos ouvindo, tá ouvindo, tio. É, então, assim, né, rompemos a barreira aí do Rio Grande afora, e aí veio gente de tudo que é lado, cara. Isso é muito bacana, isso é
0: É. É,
1: muito bacana.
0: eu sei que tu tem uma raiz forte também no Uruguai, né? Então,
1: Sim.
0: e com certeza, habla mejor que yo. Sim, com certeza.
1: Hablo pouco, foi por passar muito tempo sem falar, tenho pouca pronúncia.
0: Ah, não, mas fala melhor que eu espanhol. Eu já vejo tu dando os recados aí pro pessoal lá de Tacuarembó, né? Eu sei, a parentada tá lá também, né?
1: Tá lá, tá todo mundo ouvindo, é coisa
0: Bacana,
1: boa.
0: bacana. Então,
1: Mas é
0: tchê.
1: isso aí, André. Rompemos essa barreira aí tive uns episódios aí na segunda-feira, e aí eu acabei no momento aí de algumas coisas sérias, trabalho para
0: Tranquilo,
1: tratar, coisa e tal,
0: tranquilo.
1: e acabei compartilhando a Rádio Bairandeiro com a Brigada Militar,
0: Olha
1: né?
0: aí.
1: Daí eu disse assim, e aí eu perguntei, né? Eu digo, tchê, e aí, tem muito, porque a Brigada Militar hoje tem muitas pessoas que vêm fora do estado, isso é uma coisa que eu acabei conversando com o pessoal, né? E eles estavam dizendo, cara, tem muita gente que vem fazer concurso da Brigada Militar fora do estado, né? Por
0: Sim,
1: oportunidade, por
0: claro.
1: questão de concurso, né? De possibilidade de morar fora.
0: Sim.
1: Por incrível que pareça, às vezes a gente não valoriza o nosso estado, né? A gente sabe que tem muitos problemas, muitas coisas, enfim, mas às vezes a gente acaba esquecendo que tem outros estados aí que a nossa esfera do governo acaba desdeixando por trabalho, por educação, por várias coisas, né?
0: Sim.
1: E as pessoas vêm procurar oportunidade no nosso estado. E aí ele estava dizendo, né, que praticamente hoje quase 30% do efetivo da brigada, em alguns lugares,
0: Bah.
1: são de fora do estado.
0: Olha
1: Né?
0: só,
1: São
0: não
1: de fora do
0: sabia.
1: estado, né?
0: Interessante.
1: É, eu também não sabia dessa informação. E aí eu falei, não, mas então nós temos que achar esses 70% que gosta da música gaúcha. E aí ele falou assim, não, mas a gente no tempo de acampamento Farroupilha é disputado quem é que vai tirar serviço para lá. Eu digo, ah,
0: Ah,
1: viu? Então tá bom.
0: coisa boa. Ah,
1: Então já tem uma gaúchada boa.
0: até porque eu digo assim, né, Tom? Eu sempre digo que gaúcho é um estado de espírito, né? Não é essencialmente quem nasceu no Rio Grande, mas quem gosta, quem carrega aquela alma, né? Aquele espírito de luta, de bravura do gaúcho, que gosta da nossa cultura também é um gaúcho, né? E temos
1: Exato.
0: gaúcho, como tu falaste.
1: Aproveitando o teu ensejo aí, te dizer o seguinte, né? Qual é a cultura no mundo que mais tem centro de tradições gaúcha pelo mundo,
0: Não,
1: ou então pelo
0: verdade.
1: Brasil afora, né?
0: Que é verdade. Ah, eu sei que o Nordeste tem os centros de cultura nordestina também, né? Mas
1: Sim.
0: não tanto, não desprezando, né? Não
1: Não,
0: é,
1: claro, claro.
0: desfazendo nada, o que é muito bacana. Eu fui visitar também o Centro de Cultura Nordestina lá em Recife. Muito legal, muito legal. E lá tem um centro de cultura onde eles juntam as culturas. Então tem noites que tem festa da cultura nordestina até determinada hora, depois entra os gaúchos e tem uma festa gaúcha. É muito bacana. Muito bacana. E é isso. O Brasil é um país de dimensões continentais. E como tu disseste, né, tia, nossa música está espalhada pelo mundo. O gaúcho está espalhado pelo mundo. A gente é prova disso, né? Então, Tom, Eu, a partir de agora, a Rádio Bailanteiro segue aqui falando para o Brasil, segue hablando para a Argentina, para o Uruguai, para os hermanos, né? E espiqueando em inglês para o mundo também.
1: English.
0: Speak. Achou? Ah, mano. Ó,
1: Opa.
0: Tom, como diz um amigo meu aqui, show hablar, show no hablo, pero sapia com um pueco.
1: Só que com foi que é bom.
0: Que achou, né?
1: Esses dias eu fui levar uma médica no Novo Hamburgo, né? E ela entrou falando um espanhol que eu acho que não era bem espanhol, né? Daí eu quieto, né? Eu disse, não, tranquilo, vou deixar ela terminar o assunto dela. Daí com um pouco ela meteu assim, então, tu sabes, né? E ela queria falar em espanhol, né? Eu, tu sabe, tá, mas tu me compreende, né? E falava pra pessoa lá, e eu só de butuca escutando, né? Aí daqui um pouco ela meteu, né? Tá, então tá bueno, bueno refresco, cueca. Aí não, quando meteu cueca, aí não deu, né? Aí eu não aguentei o tranco, tive que dar uma gargalhada, né? E a
0: Mas
1: pessoa tava tomando Coca-Cola, bah, meteu cueca, daí cueca não deu, né?
0: cueca, cuela, tá bom. Mas tem disso, né? Meu amigo Carlito, meu amigo Carlos, ouvi umas dessas, minha também, inclusive, né? De vez em quando eu dou umas rateadas,
1: Acontece, acontece.
0: acontece. Tom, tudo
1: Eu
0: contigo, meu
1: eu
0: amigo. Ah, fala,
1: isso aí.
0: vai lá.
1: Então tá bom, André, Luciana, vamos tocar por aqui.
0: Toca por
1: Convidando,
0: aí.
1: não se esquecendo, já aproveitando, amanhã estamos aqui das 11 às 13, né? Hoje nós
0: Isso.
1: estamos recuperando o programa de segundo, mas amanhã estamos aqui, o dia oficial do programa Te Aproxiega. Vamos
0: Maravilha.
1: estar aqui tocando, tá, André?
0: Maravilha. Agradeço aqui os meus parceiraços, Baguala, Querência Discos, Agências GPP, Top Clean Higienização, Pilates, Lucena e a vocês, nossos ouvintes, convido, fica por aqui. Te Aproxega com Everton Silveira chegando aí, tchê.
1: Vamos que vamos! Vamos iniciando por aqui. Oh, coisa boa, tchê!

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Olá, muito bom dia novamente, bom dia aos bailanteiros de plantão e os amantes da música gaúcha, da música tradicionalista, aqui 11 horas e 11 minutos ao vivo pela Rádio Bailanteiro, tchê. É, trocamos essa conversa aí com o queridão André Lucena, fizemos essa passagem aí do programa Pé no Estrivo, que já é consagrado por vocês aí, programa recorde de audiência toda terça, quarta e quinta-feira, e eu hoje de intruso, né, tinha na quinta-feira por aqui. É, vamos retomar aí o programa que nós não pudemos fazer na segunda-feira aí, né? Tivemos um percalço de um problema para resolver na segunda-feira. É isso, né? A vida é feita de adversidade, de desafios. E aproveitando a palavra desafio, eu te desafio a dizer o seguinte: para que tu possa exercer o agradecimento, a gratidão para o Pai do Céu, um ser superior, o teu Deus que tu acredita do outro lado da rádio, aí no teu carro, quando tu tá escutando a Rádio Bailanteiro, e dizer para ele que ele nos encha de proteção, nos abençoe no dia de hoje, na nossa semana, para que ele possa nos abençoar, e eu peço por mim e por ti, para que ele nos encha de graça, nos encha de coisas boas, de boas energias, para que ele nos dê proteção divina, para que a gente possa fazer um baita de um dia, para que a gente tenha amor, que a gente tenha gratidão e pertencimento na nossa vida. É, tchê! Chegamos assim, cheio de pedidos, cheio de coisas boas, porque a vida é isso, tchê! Por aqui em Canoas, agora 11 horas e 13 minutos, temos um sol muito tímido. Atrás da nuvem, a cerração foi feia hoje, tchê. Estamos com a voz um pouquinho anasalada aqui, porque a geada pegou, tchê. É, geada não dá pra dizer, né? Pegamos frio mesmo, né? É, tá ruim o friozinho, mas vamos lá, vamos enfrentar. As temperaturas negativas não chegaram por aqui ainda, né? Não bateu temperatura negativa ainda não, né? Mas a gente sabe que no interior aí já judiou, né? Teve geada, teve frio, é, cusco, rengando, é, coisa boa, tchê. Lá pelo Baitachão eu vi umas imagens de geada, por Bagé também eu vi algumas imagens, Pinheiro Machado eu vi algumas imagens, e é, frio chegando, tchê. E tamo a poucos dias de iniciar o nosso famoso inverno, tchê. Agora sim nós vamos dar pontapé inicial no inverno, né? A gente já sabe que tem previsão de chuva para os próximos dias, mudança de temperatura e a segunda onda de ar polar que vai chegar lá pela semana que vem. Então daqui um pouco mais eu até falo por isso aí. Então, tchê, sem mais de lero-lero, vamos puxar música por aqui. E não te esquece, através do nosso WhatsApp, tu vai fazer o teu pedidinho de música 48999-07-3612. Tu vai fazer o pedido do teu artista preferido para nós rodar a tua música aqui, tchê. É isso aí. Eu já sei que eu tenho pedido aqui através do Instagram, o Aloysio já mandou, a Mariana já mandou pedidinho, então nós vamos atender. E tu que tava aí escutando o André Lucena, continua por aqui, Rádio Bailanteiro, permita nós fazer o horário de almoço contigo aqui, nós vamos tocar o melhor da música gaúcha pra ti aqui também, tchê. Então é isso, tchê, sem mais de lero-lero, vamos atualizar o WhatsApp aqui pra nós ver os recadinhos da galera. O pessoal que tá online no chat ali, eu já mando abraço também, vamos mandar um abraço online para todo mundo aí, e vamos chegando por aqui, é isso aí. Vamos iniciar a nossa playlist aqui, vamos tocar uma musiquinha para vocês, e em seguida a gente retorna, porque tem pedido para nós tocar, tá certo, tchê? Buena, bom dia aí, uma ótima quinta-feira para ti, que Deus nos abençoe.

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0: abrimos o nosso bloquito musical com Hermeno Falgundes, Amor Infinito, Os Mateadores, Quando Não Tem Vaneira. É, quando não tem vaneira o dia fica triste, tchê. Porque a vaneira faz a gente dançar, faz a gente bater pezinho, faz nos alegrar. Música gaúcha é tudo de bom, né? É, coisa boa. Mas, tchê, deixa eu te dizer. 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Então nós vamos ali escutar os recadinhos dos nossos parceiros e já retornamos por aqui com um pedidinho da galera que tá chegando, tchê.
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É, tchê, dado o recadinho dos nossos parceiros comerciais, dado o recado, vamos continuar por aqui, porque tem pedidinho chegando lá para o Paranazão. Ô, Paraná, Londrina chegando por aqui, tchê. Mariana Silva mandou, bom dia, toca para mim, por favor. Mas com certeza, vamos tocar a música. Ela pede por ela, vamos tocar por ela então, Mariana Silva. Beijo pra ti, guria. Obrigado pela tua audiência, obrigado pela tua companhia. E vamos que vamos. O Aloysio também chegou pedindo por aqui, Diário de um Fronteiriço. Vamos lá, Aloysio. Baita abraço, Aloysio. Aloysio, eu só não lembro a tua cidade. Acredito que é Dom Pedrito, né, Aloysio? Me corrija aí, me ajuda. Manda dizer aí, se eu não me engano é Dom Pedrito, né? É, deve ser Dom Pedrito, se eu não me engano. Tá, Aloysio? Vai tocar na sequência pra ti aí. Baita abraço, obrigado pela audiência de vocês, pelo carinho aí. E não te esquece, pede através do nosso WhatsApp 48999073612. Obrigado pela companhia. Seguimos por aqui, tchê. E aproxiga, vamos tocar junto este programa. Vamos, vamos. Vem construir junto, tchê.

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1: Música boa tem seu valor, é coisa boa. Grupo Quero Quero, Diário de um Fronteiriço, foi lá pro nosso amigo Aloísio, sim, que é de Dom Pedrito, capital da paz. É, lá pra capital da paz, Dom Pedrito, né, tchê? Eu sempre brinquei com meus primos, com meus amigos lá de Dom Pedrito, que nós dizia terra do fumo. Fumo ali, fumo lá, fumo aqui, fumo lá. Coisa boa. Baita abraço, Aloísio. Obrigado pela tua companhia, obrigado pela audiência aí. Compartilha a Rádio Bailanteira em Dom Pedrito. É, Dom Pedrito, que é uma cidade pequena, né, em extensão, né? Mas tem um coração gigante, tem baitas artistas, artistas renomados que saíram de Dom Pedrito, pessoas renomáveis aí. É, coisa boa, tia. Terra boa, muito terra boa. E lá pra Mariana, tocou sim aqui. Grupo Camperismo na voz de Jorginho Pinali, por ela. É isso aí, tia. Eu sigo por aqui tocando o programa Até a Proxiga, através do nosso WhatsApp, tu vai fazer o teu pedido musical. 48 999 07 3612. Hoje aqui quinta-feira, recuperando o programa de segunda-feira. E amanhã eu te convido, que é o dia oficial. Amanhã, sexta-feira, sua linda, estaremos aqui fazendo novamente o programa Até a Proxiga, tia. Das 11 às 13 horas, estaremos aqui tocando teu pedido, tocando música gaúcha. Mas vamos mandar um abraço para essa galera que chega aqui sempre tocando pra gente aqui e nos enche o coração de alegria por estar sempre aqui pela Rádio Bailanteiro, tia. Então vamos renovar os abraços aqui. É, vamos mandar um abraço lá para o Paraná, tia. Jonathan Gauchão tá sempre por aqui. Baita abraço, meu guri, lá na Fazenda Rio Grande. A Rose lá no Empório Gaúcho. Para o Jackson Matias também, que tá por aqui. É, segue por aqui, manda o teu abraço. Pro tio Reni Schmidt, que já mandou um abraço no WhatsApp aqui, já trocamos um abraço, tio Reni Schmidt. Baita abraço pra ti, meu nobre. Oh, coisa boa. Vou mandar um abraço aqui pra Cláudio, pro Wilson Kefri, pro tio Breda, pra Vanessa Noga, pro tio Auri Pereira, pro Carlitos Marque, lá na Argentina, tchê. Baita abraço, meu amigo. Continuamos aqui. A Mariana lá em Londrina, que já fez o seu pedidinho aí. Vou mandar pro Ricardo Martins também, que tá ouvindo com a Letícia. Ô, Ricardo, baita abraço, tia, muito obrigado. Também vou mandar pro Marco Souza, que tá nos ouvindo na fronteira também. Ô, Marco, tudo bueno, tia? Tá por Bagé ou tá por onde, tia? Ô, coisa boa. Então é isso aí. Em seguida eu volto para renovar os abraços aqui para os nossos ouvintes que estão aqui. Tio Erli Cardoso deve estar na audiência também. Rosimane Moura, lá por Piratini, deve estar na audiência também. Nathalie Ricardo deve estar na audiência também. Então chega aí, manda teu abraço e vamos tocando por aqui. É, eu sei que tá todo mundo na audiência e manda que vamos. Ó, o Jonathan Gauchão já mandou aqui. Abraço, tio. É, meu querido, eu sei que tu tá na audiência. Só não tinha recebido teu recado, viu? Ah, coisa boa. Então é isso aí. Vou mandar um abraço também pra Juliane Barbieri, que tá sempre nos acompanhando. Tá sempre por aqui. Simone Katz, lá em Itajaí. É, essa galera tá sempre por aqui na Rádio Bailanteira. Então é isso aí. Muito obrigado pela audiência de vocês. Muito obrigado pelo carinho. E vamos fazer o seguinte. Vamos ali tocar mais música. E eu já chego com um pedido do Luciano, lá de Santana do Livramento, tchê. E pediu e toca na sequência pra ele. Aí, Luciano, é o seguinte, vamos ali tocar mais música. E eu já chego com um pedido do Luciano lá.

Olha, e tocamos mais música por aqui, tchê. Pedro Hortaça, Quando Eu Abro a Minha Cordiona. E uma interpretação diferente, Luísa Barbosa, Esquilador, tchê, tocou por aqui na Rádio Bailanteiro. E eu tô aqui aguardando teu pedido, aguardando através do WhatsApp, que tu vai mandar o pedido de música através do 48999073612, tchê. Vamos mandar um abraço pro Luiz Fernando, que tá nos escutando, ele e o Samuel. Tamo lá na serralheria, tio. Ó, tamo lá na serralheria, tocando de ficha. Serralheria lá pro Livramento, tio. Fronteira do nosso Rio Grande, tio. Coisa boa, como é que foi o frio aí, gurizada? Tão tocando? Ah, tocar esses ferros aí, serrar, lixar ferro hoje não tá pra mole, né? Não tá pra gaúcho mole, né? É! Não é fácil, né, tia? Mas temos que trabalhar, né? Temos que enfrentar o frio, né? É isso aí. Então, tia, vou mandar um abraço para esses nobres aí que pediram. Toca um aí do Grupo Carqueja. É, Grupo Carqueja que chega com essa sonoridade boa, né? Vamos tocar, tia. Vamos tocar sim. Vamos lá. É, o Felipe tá por aí. O Márcio, são quatro, né? Vocês são quatro aí, se eu não me engano, né? Felipe, Márcio, então vamos tocar a música para essa galera aí. E já vamos tocando aqui Grupo Carqueja, Galdereada.

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É, a Martina chegou dando recado pra nós, tchê. Te cuida na estrada, seja prudente, tira o pé do acelerador. Eu vou confidenciar pra vocês, eu acho que eu já falei em outro programa. A Martina e a voz do Mateus, o filho do Jorginho Pinali, pra mim essas duas vozes aí, rebenta a pau a vinheta, tchê. É, o Mateus chega, né, e diz, mas que barbaridade, é, coisa boa. E a Martina diz que mais gaúcho café de chaleira. E a Rádio Bailanteira também, tchê, é muito boa essas vozes. É, criança é tudo de bom, né, tchê? Criança é pureza, é coisa boa, é energia pura, tchê, coisa boa. Falando em criança, tchê, vou mandar um abraço pro sobrinho lá que tá se criando, tchê, o Vicente. Vicente Pérez, é, meu sobrinho, filho do André e da Fernanda, beijo pra vocês aí, lá pras bandas de Bagé, beijo pro seu Danilo e pra Dona Bete, meu pai e minha mãe também, que deve estar na audiência, aproveitando também, mandar um abraço e um beijo pra essa galera que tá lá do outro lado da fronteira, tia, tão lá pelo Uruguai, tia Gladys, tia Dalva, tio Delmar, tia Silvana, o Andrés, meu tio também, todo mundo escutando por lá, tia, é, aparentada velha lá, lá em Caraguatá. Corembó, oh, coisa boa. Então é isso aí, tchê. Pediram por aqui, é, teve pedido por aqui. Grupo Carqueja foi lá pros guris da Serralheria em Livramento. Tocaram por aqui, vamos tocando o pedido, tchê. Manda, ah, a gente toca por aqui. Então vamos fazer o seguinte: chega através do Instagram, chega através da rede social da Bailanteiro, mas não te esquece. Vem junto construir o Te Aproxega através do WhatsApp 48999073612. Tu vai fazer o teu pedido e nós vamos tocar tua música por aqui. Vou mandar um abraço lá pra Marília Fernandes. Ô, Marília, muito obrigado. Tá por aí? Ô, muito obrigado. Lá em Pelotas? É, tá em Pelotas. Também mandar um abraço pra Laura, em Santa Cruz. E Santa Cruz chegou em peso aqui. Deixa eu só pegar um recadito aqui. Dessa galera aqui. É uma galera de Santa Cruz. Onde é que tá a anotação? Eu deixo no próximo bloco eu atualizo aqui, que eu perdi onde eu anotei. Porque é uma galera. Esses tempos eles já tinham pedido música por aqui. E agora, onde é que... Eu anotei, tá por aqui, tá, mascarete. Bom, enfim, no próximo bloco eu volto pra mandar um abraço e um beijo pra essa galera que chegou junto. E eu espero vocês, porque vocês mandam o seu pedido e a gente vai tocar por aqui, tá bueno? Então vamos ali, e ele diz assim, ô tchê, tamo na escuta por aqui, Pedro de Livramento. Toca uma milonga, mas com certeza, Pedro, vamos tocar uma milonga por aqui. Eu vou ali tocar a milonga pro Pedro lá em Santana do Livramento e eu já retorno por aqui pra tocar mais música, tchê. Porque te aproxega, chega junto, vem construir junto comigo este programa, tchê. Não perde a hora, rompemos a barreira das 12 horas, iniciando a tarde desta quinta-feira, 18/6/2026. É o junho entrando aí pro segundo semestre de junho. Coisa boa, tchê. Gaúcho o tempo inteiro, Rádio Bailanteiro, tchê. Vamos que vamos.

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1: O Pedro de Santana do Livramento pediu uma milonga e tá feito o pedido. E eu provoquei, e eles vieram em peso, oh, coisa boa. Eu disse que eu ia mandar um abraço virtual que eles tinham mandado aqui. Eu disse que tava uma gauchada reunida, uma galera reunida no trabalho. Eu provoquei, eles mandaram pedir e nós vamos tocar. É regra, como diz o André Lucena, quando pede cantandinho, fura a fila. E aqui quando chega pedido pelo WhatsApp ou pelo Instagram, enfim, né? Eu digo para vocês, faz favor, migrem com o WhatsApp da rádio, me ajudem. 48999073612, manda lá. Eu vou mandar um abraço aqui para essa fila, vou fazer fila aqui, vamos lá. Vou mandar um abraço para a Luísa, para o João, para o Pedro, para a Manuela, para a Nanda, para a Mônica, para o João Luiz e para o Pedro Antônio. E eles dizem assim, só não diz o nome da empresa. Ah não, senão denuncia que está todo mundo escutando o rádio nessa horário. Mas não é horário de almoço? Hã? Diz aí, Luísa, é horário de almoço, Luísa, agora pode, só não vamos dizer o nome da empresa. Mas esse baita abraço vai lá para Santa Cruz. E eles disseram, toca uma do Luiz Marenco, mas com certeza vamos tocar Luiz Marenco por aqui. Obrigada, Luísa, João, Pedro, Manuela, Nanda, Mônica, João Luiz e Pedro Antônio, para vocês, Luiz Marenco.

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0: outro bloquito musical encerrado por aqui, tchê. É, coisa boa. Tocamos lá pra Santa Cruz do Sul, pra Luísa, pro João, pro Pedro, pra Manuela, pra Nanda, pra Mônica, João Luiz e o Pedro Antônio. É, coisa boa. Estão lá no horário de trabalho, batendo pezinho, né? Embaixo da mesa do trabalho. Oh, coisa boa. Pediram e nós tocamos. Luiz Marenco, é. E depois nós tivemos Marcelo Oliveira, Te Chamo de Prenda, e o Grupo Os Martizes, Grupo Matizes, desculpa, e os Monasters, Beliscando o Coração, tia. Olha aí, coisa boa. É isso aí, tia, vamos tocando por aqui. O programa até aproxima, que hoje, excepcionalmente, quinta-feira, estamos por aqui, tia. Quinta-feira meia gelada por Canoas aqui, tia. O sol tá bem tímido atrás das nuvens. Mas é isso, tia. O sol sempre existe. Não te esquece na tua vida. O sol pode estar atrás da nuvem, ele pode estar tímido ali, ele pode não estar te esquentando muito por aí, mas atrás das nuvens sempre existe um sol, tchê. É, coisa boa. Tchê, vamos tocar mais música gaúcha por aqui e eu fico aguardando o teu pedido. Através do nosso WhatsApp, 48999-073612, eu te aguardo pelo teu pedido musical, tchê. E vamos tocar mais música gaúcha. Eu vou ali e já retorno, porque eu acho que vem pedido por aqui, tchê. Vamos que vamos!
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Isso. Vai de novo. Quero ouvir mais forte vocês, vai. Maravilha.

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1: Exatamente isso, tchê. Tu estás em boa companhia através da Rádio Bailanteiro, tchê. Eu, Everton Silveira, estamos aqui tocando o programa até a proxiega. E o desafio é esse, tocar o programa com a tua participação. Então hoje, como eu cheguei aqui, né, não é o dia oficial do programa, tu sabe, né? Ah, te peguei desprevenido, tchê. É, hoje nós estamos recuperando o programa aí, nós não podemos estar ao vivo na segunda-feira. Mas anota aí, tchê. Gaúcha o tempo inteiro aqui, segunda e sexta-feira, das 11 às 13 horas, nós estaremos por aqui fazendo o programa até a proxega. Já sabe, na terça, quarta e quinta-feira, 7 horas da manhã, e aí, Che Bagual com Jorginho Pinali. Às 9 horas, logo após o programa do Jorginho, chega ele, André Luciano e o Pé no Stream. É, tchê, vamos mandar abraço por aqui, tchê? Vamos mandar abraço lá pra Marta e a sua mãe... Não, desculpa, a Paula e a Marta, sua mãe, que estão na audiência aqui da Rádio Bailanteiro e mandaram beijos por aqui. Beijos, muito obrigado. Beijos aí também para Santa Cruz, para essa galera lá que está no trabalho, nos curtindo, nos ouvindo por aí. Muito obrigado pela companhia de vocês. Lá para Santana do Livramento, que chegou em peso hoje, através do Felipe, do Márcio, lá toda a galera que pediu já música por aqui. Para o Aloysio do Pedrito, para Mariana Silva lá em Londrina, pro Pedro em Livramento também. Vamos mandar esse abraço aí pro Jackson de Matias lá em Florianópolis, tá sempre curtindo e nos ouvindo aqui através da Rádio Bailanteiro. Jackson, baita abraço pra ti aí, tchê. Um abraço, meu querido. Fica bem. Vamos que vamos, tchê. É, tchê, vamos aproveitar aqui, vamos dar uma olhada como é que tá as coisas por aqui. E vamos... É, o André já deve ter falado, o Jorginho também, mas, né, vamos atualizar por aqui. Daqui a alguns minutos agora, nós estamos 12 horas e 34 minutos, ou seja, 1, 2, 3, 4, né? É, 12 horas e 34 minutos. Nós vamos por aqui no dia 18 de junho, atualizando vocês. Então, daqui um pouquinho mais, às 13 horas, nós teremos mais um jogo pela segunda rodada aí da Copa do Mundo 2026, tchê. Nós teremos aí República Tcheca e África do Sul. Às 16 horas nós teremos Suíça e Bósnia. É, e às 19 horas nós teremos Catar e Canadá. E também às 22, México e Coreia do Sul. Olha aí os jogos, tchê, que vão estar aí pela Copa do Mundo. Não te esquece, o André Luciano já te falou, já te disse como é que é na enquete ali, né? Vai lá, vota, faz o teu pedido, faz o teu... aposta ali de quem chega e vamos lá, tia, vamos concorrer aí pra te ganhar um prêmio aí da Rádio Bailanteiro, tia. Amanhã eu vou atualizar vocês mais os jogos aí e vamos fazer atualizar vocês como é que funciona aí pra tu participar aqui com a Bet da Bailanteiro, tia. Não te esquece, não perde o dia 18 de junho, tu sabe que 18 de junho hoje nós estamos no dia 169 deste ano, tia. É a semana 25 do ano, cara. Com certeza, é isso aí. Nós estamos com a lua crescente em andamento. Já teve algumas reportagens na televisão, né? Mostrando lá que tem um paizinho. Eu brinco que é um paizinho, né? Não, estamos brincando. É Júpiter que dá para enxergar do lado da lua, né? Coisa boa, né, tia? Isso. O sistema solar se alinhando com a lua. Bonito isso aí, tia. Tem uma imagem muito bonita aí. E compartilharam pelas redes sociais, a lua estava muito espetacular ontem. Tchê, hoje é dia do químico, dia da imigração japonesa, dia do orgulho autista e dia internacional do combate ao discurso de ódio. Olha aí, tchê, coisa boa. Então assim, meus parabéns aos químicos de plantão, dia internacional da imigração japonesa. É a imigração japonesa que tem uma ótima participação tanto afetiva, comercial aí com os brasileiros, né? O pessoal que nos trouxe muitas invenções, nos trouxe bastante coisas aí, nos ajudou na agricultura, né? O pessoal tá sempre aí envolvido com essas coisas. E o químico que faz transformar a nossa vida aí, né? Seja com produtos manufaturados ou com essências e várias coisas na limpeza. A química tá presente em várias coisas no nosso dia a dia. É, tchê, então um baita abraço. e o nosso respeito, o nosso reconhecimento. Que bom que os políticos brasileiros e o nosso governo pôde reconhecer isso, né? Dar oportunidade para essas mães aí que acompanham seus filhos autistas e também a toda a comunidade que, de certa forma, tem desconhecimento como é que funciona a vida de um autista. Então, assim, que bom que os políticos e o governo aí reconheceram, deram oportunidade, né? Um autista que precisa sempre de terapia aí para poder estar em evolução, para poder ter seu cuidado aí, né? Então é isso, tchê. Hoje atualizamos vocês aí no nosso dia. Então tô aguardando ali o teu pedido no WhatsApp, eu vou dar uma atualizada no nosso WhatsApp aqui e eu sigo tocando mais música gaúcha para ti, tchê. Rádio Bailanteiro, gaúcha o tempo inteiro, coisa boa, tchê. Vamos lá, vamos tocar mais música por aqui, eu já retorno por aqui.

mais um bloquito musical, tchê. Fernando Goulart, Juliano Moreno, Renato Fagundes, Diego Miller, Osmar Proença, tchê, tocaram pra nós por aqui, tchê. Coisa boa. Walter Moraes, Newton Ferreira também. É, Espora Mango e do Tento. Oh, coisa boa, tchê. Mas, tchê, deixa eu dizer pra ti que chegou aqui o Marco e diz assim, tchê, toca pra nós aí. É, meu Deus, mora no campo. Mas com certeza, tchê, vamos tocar pra ti, Marco. Marco Firenze, por onde tu anda, meu amigo? Ah, coisa boa, tá sempre na estrada, tchê.

vamos tocar assim. Essa música que foi lá, vencedora, né? Do 30º Carijo da Canção, né? Se eu não me engano, né? É 38º, né? 38º, na verdade. É, o Meu Deus Mora no Campo. Vamos tocar pra ti, Cíntia. Obrigado pelo teu pedido aí, obrigado por estar na audiência. Compartilhei com ele cedo que eu ia estar por aqui pela Rádio Bailanteiro. E aí, o homem tá seguindo, tá na estrada, tá nos acompanhando. Vamos tocar, Cíntia. Pode deixar. Um abraço, meu querido. Boa estrada pra ti aí. Te cuida pela estrada. Segue o recado da Martina, tia. Vai devagar, tira o pé do acelerador. É, daqui um pouquinho mais eu dou um recado da Martina de novo aí.

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lá pro Marco Firenze, tchê, que pediu por aqui. O Meu Deus Mora no Campo tocou esta canção. E aí chegou o parceiro Joca Martins tocando Domingueiro ao vivaço por aqui na Rádio Bailanteiro. É, tchê, um cachorro, não, um pingo companheiro, um cachorro de confiança e uma prenda cheia de amor no teu lar. Tu precisa algo mais, tchê? É, coisa boa, tchê. É, quem não teve um pingo de confiança não sabe o que perdeu, tchê. É, um pingo de confiança é tudo de bom. É, coisa boa. Tchê, estamos encaminhando o programa já pra finaleira, tchê. Passou rápido que eu nem vi, tchê. Coisa boa. Hoje um pouco mais tímido o programa, né? Com a participação de vocês, mais tímida, né? Porque nós chegamos aqui no dia que realmente não é o dia oficial do programa. Mas deixa eu te convidar o seguinte, tchê. Hoje, agora, logo após aqui uma hora, daqui um pouquinho mais, às 15 horas, tchê. Hoje chega Jorginho Pinali. É isso aí, tchê. Jorginho Pinali que vai tomar aí para o programa dele, o Iaí Xebagual, vai retomar aí o dia que ele não tava por aqui, tchê, para tocar o programa, tchê. Então não te perde na hora. Agora, 2 minutos faltando para as 13 horas, eu vou tocar o pedidinho para a Luísa aqui, a Luísa lá de Panambi. Ah não, desculpa, a Luísa de 3 de maio, é que tem outra Luísa de Panambi aqui. A Luísa de 3 de maio, que é natural de São Gabriel, é a terra dos Marachais, né? Então é isso aí, vou tocar pra Luísa aqui que ela pediu, na voz do João Almeida Neto, o Manso Costeiro, pra encerrar o nosso programa, tchê. E eu te convido, hoje, às 15 horas, e aí chega Bagual com Jorginho Pinali, e amanhã, às 11 horas por aqui, e a Pro chega junto, cheio de energia, vou estar cheio de informação também pra te dar aqui. Vamos ver como é que vai ser o nosso final de semana aí, né? Então te prepara, tchê. Sem mais delongas aí, vou tocar aqui pra Luísa que pediu a música. E não te esquece, tu tem um compromisso marcado aí às 15 horas com o Jorginho Pinali. E aí, Xebagual, tchê? Xebagual que chega sempre alegre, feliz, contente, tchê. É coisa boa, né? Como ouvinte, eu sempre tive uma boa perspectiva com ele, eu ficava alegre. Ah, Xebagual, 7 horas da manhã já chutava o rádio, levanta, arrasta a cadeira da sala, dizia ele, vamos tocar. É coisa boa. Então é isso aí, tchê. Fica o convite. 15 horas, o Jorginho Pinali chega por aqui pra trocar o programa dele, tá bom, tchê? E eu amanhã às 11 horas da manhã vou estar por aqui. Bueno, beijo pra vocês, um abraço no coração, obrigado, patrão velho, permitir por eu estar por aqui, um abraço pra todo mundo e amanhã a gente retorna. É coisa boa, tchê. Já pro chega e não te esquece, 15 horas, Jorginho Pinali.

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2: Olha,

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0: amigo Luiz Marenco, eu quero saber de uma coisa. Lá no teu rancho, você toma mate ou não toma, xé?
1: E bastante, meu irmão, velho. É onde tem gaúcho esparramado por esse mundo, velho. Você toma mate.
0: Será que lá no Mato Grosso toma também ou não?
1: Toma mate, toma em Goiás, Tocantins, Brasília.
0: Então canta

0: Bora, gaita,
1: véi. E aí, Guju, que achou?
2: Mas tá bem lindo, Luciano. E já vou agradecer o amigo Michel Teló e o amigo Luiz Marenco por tomar esse mate com a gente aqui. Vou lá quentar uma água e tu segue na gaita, Luciano Maia.
1: Deixa pra mim.
0: Uma gaita assim é pra se ouvir tomando mate também, compadre.

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Que está conectado na Rádio Bateiro. Sejam todos muito bem-vindos para ti que está conectado desde manhã cedo, né, Tchê? Desde fazer parceria com o André Lucena. Às 9 horas ele meteu o pé no estribo. Depois o nosso querido Tom Silveira, o Everton, o Tia Prochega também esteve das 11 até as 13 horas da tarde. E agora, Tchê, tô aqui diretamente de Bento Gonçalves, na Serra Gaúcha, temperatura super agradável, bom para tomar um mate, e vamos fazer um programa especial recuperando os que eu perdi, né? Nos compromissos, velho, bagulho, depois eu conto. Mas um programa para nós baixar a boia aqui, um programa de sobremesa hoje. O que tu acha? Buena quantia? Então, pra ti que tá conectado, já faz o seguinte, já vai espundão afora, traga a família inteira, vovô, a vovó, a titio, a titia, né? As crianças que estudaram de manhã, agora já podem fazer parte da nossa programação. Tá liberado. São 15 horas, 5 minutos, é dia de ser feliz. Então, que Deus continue abençoando o teu dia, o meu dia, e o dia de todas as pessoas que fazem parte das nossas vidas. Tá bom, Tchê? 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Tá bom, Edu? Bora de sacudir, balançar, dar uma chacoalhada na carcaça, não te esquece. É dia de se foda! Sucesso aí!

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Ui, galete, coisa boa, tio. O que que achou do bailão? Sacudiu, balançou. Tá feliz uma barbaridade? É claro. Está aqui conosco na Rádio Bailanteiro Gaúcha o tempo inteiro. Lembrando que ela é feita com muito carinho, de bota e bomba, todos vocês. Tá bueno, tio? Olha, eu já percebi antes aqui que deu umas picoteadas nos áudios. Se eu tô ainda picoteando pra ti, tu me manda um feedback aí, tch, porque daí eu vou ter que conversar mais de perto com o pessoal da internet aí. Tu sabe, né? Rádio Web precisa que a internet esteja 100%, tio. E a gente tá 100% em dia lá, viu? É, tudo pago aqui, ninguém deve nada, viu? Então tá. Deixa eu ver uma coisa, são 15 horas e 28 minutos. Tô aguardando o teu feedback, já agradecendo também a tua companhia conosco por aqui. Fico muito feliz nesta tarde maravilhosa, né? Nesse 18 de junho, né? Mês da Copa do Mundo, inclusive, tem jogo, né, tchê? Ah, tem jogo, tchê. Inclusive a Tchequia, barbaridade. Empatou com a África do Sul, que barbaridade, né? Agora daqui um pouquinho às 16 tem Suíça e Bósnia. É, mas a programação da Bailanteiro passa por cima da Copa do Mundo, não adianta. Tamo aí, picoteando e tudo, mas tamo aí, líder. E às 19 tem Canadá com Catar. Que vai ser desse jogo? México e Coreia do Sul às 22. Pá! Depois de grandes jogos que a gente vem percebendo aí, né, tchê? Ontem, inclusive, a Colômbia atracou 3-1 no Uzbequistão. Foi bem. Agora não lembro o nome do lateral da Colômbia, que 90% daquele gol é da Colômbia, é dele, né, tio? Ah, o homem buscou, não quis a falta, correu pra lá e pra cá, meteu um cruzamento e o outro guardou de cabeça. Bonitaço, tá de parabéns. É, o Cristiano Ronaldo já ficou no 1-1 com a turma do Portugal contra a República de Congo pela primeira vez

Senna! Mano, velho, bom dia, André. Tô com saudade daquele nosso bom dia de manhã cedo, tio. Essa... O quê, mãe? Ah, amor, aquele bom dia pela manhã, que essa manhã eu não pude me fazer presente na apresentação do programa, né? Eu tô de dono de casa, eu tô de dono de rancho, vô de pet, cozinheiro, né? Enfermeiro, ela tá me narrando aqui, de enfermeiro, lavando louça, só não seco porque tem um escorredor, aí não vai dar, né, tia? Mas no mais, tamo aqui, tia. Tamo aqui, tá louco de bagulho. E me ausentei nas manhãs aqui porque tô cuidando da patroa, né? Ela precisou fazer um procedimento que há tempo ela queria fazer, que incomodava ela. E aí até que fomos a Caxias, então graças a Deus tudo bem, tá em casa, recuperando, tá bonitona. Se ajeitou pro velhinho aqui, tia. Ah, essas coisas de guria e de mulher, vocês do lado feminino sabem bem como é que é, né? Ajeita aqui, faz não sei o que lá, tá bom, tá bem. E eu tô com todas essas profissões aí, viu? Enfermeiro, cozinheiro, dono de casa, vô de pet, né? A roupa do Mateu, ajudo ele, como sempre ajudei, escola e tudo mais. Então não pude de manhã. Agora de tarde já dei uma folguinha e tô recuperando, tá bom? Segue o baile. Eita, coisa bem boa. Olha, deixa eu ver uma coisa. Ah, o André tá me dizendo aqui, ó, ao vivo. Deixa eu ver se eu consigo pegar aqui para passar direitinho pros nossos ouvintes. Lá no History, tá? Lá no nosso Instagram, lá no Instagram da Rádio Bailanteiro. Presta atenção, quem não segue a gente, por gentileza, vai lá, segue lá e compartilha, tá bom? Tem lá no nosso Instagram, tem uma caixa pro nosso pessoal, nossos ouvintes, palpitar em um jogo da Copa, tá bom? Palpita, dá teu resultado lá, porque tem um kit de presente no final para quem acertar mais resultados. Então aproveita que é dia de jogo aí, vai lá, dá teu palpite, não esquece de nos seguir lá no Instagram da rádio, tá? Segue a gente lá e palpita, dá teu palpite lá. Em todos os jogos aí, quanto mais palpite tu colocar lá e tu acertar, aí tu vai ganhar um kit de presente aí no final da Copa, hein? Que achou? Só a bailanteiro, né, tia? É só a bailanteiro, tá? Eu já tô também atendendo pedidos, o tio Mauro, meu querido, passou por aqui, pediu pra ouvir A Por Ela. Ele disse, estamos na escuta aqui da Bem Gaúcho, mas que gurite! Tio Mauro, então tá, eu vou rodar por ela pra ti aqui na Bailanteiro, mas lá na Bem Gaúcho, nosso querido Daniel Paim, nosso parceiro, ele também roda a por ela, por lá, roda amiga especial, roda os nossos sucessos, porque a gente, né, além do profissionalismo, nós seguimos grandes amigos aí, tá bom? Pode deixar pra mim. Então tá bueno, vamos lá, tia. Ah, o Gabrielzinho tá te mandando um abraço aqui, Mônica. Diz ele, transmite um abraço pra patroa. Porto Alegre está com 17 graus. Então tá, obrigado, tá te mandando um abraço de volta. Vamos de música, vamos de música. Agora eu vou trazer a voz feminina pra dar uma alegrada na nossa bailanta. Mas claro que não podemos esquecer do nosso tradicional. Pega o papelzinho em branco, lapizinho apontadinho, que fica bonito, a moda antiga. Como diz o tio Mazinho Coelho, para tirar 10 com estrelinha. 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Vamos lá, sacudir, balançar, ser feliz. Roda sucesso aí. Chega lá.

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0: Oi, galera, que coisa, mano, o que que achou do bailão? Sacudiu, balançou, tá feliz, uma barbaridade. Que bom, obrigado pela tua companhia. 15 horas, 52 minutos. Estamos ao vivo pela Rádio Bailanteiro Gaúcho o tempo inteiro. Numa temperatura agradável aqui em Bento Gonçalves. É, estamos com 15 graus, tá bom, né? Pombo chimarrãozinho, um chazinho, aquele que ajuda a baixar boy, é bom demais. E muita música gaúcha, né, tia? Falando nisso, tivemos aqui Annalise Severo cantando esta música linda por demais, né, tia? Bem gaúcha, barbaridade. Uma homenagem, né? Com a Berenice Azambuja, saudosa. Bah, que legado bonito que ficou, né? É a voz feminina e gaúcha aqui na Bailanteira. Tivemos também baile costeiro com os Monarques. Ei, barbaridade, é chumbo grosso, que cachorro. Os Mateadores cantaram Cheiro de China, é clássica discografia. E ainda para matar a saudade, Leonardo cantou pra gente Xeringuindo. É bonita demais, né, tchê? Então tá bom. Olha, não te esquece do recado do André Lucena, hein, tchê? Vai lá no nosso Instagram. Vai lá no nosso Instagram, tá? E dá o teu palpite lá, tchê. Vai lá e dá o teu palpite em um jogo da Copa, hein, tá bom? Vai ter um kit de presente no final, hein? É, pra quem acertar mais resultado. Então escolhe, dá o teu palpite, vai lá. Qual é o teu palpite pra amanhã, hein? Como é que será? Como é que será o nosso Brasil? Vai, paridade. Levamos um susto contra Marrocos. Lembra que conversei com o André Lucena antes do jogo, bem antes do jogo contra Marrocos, que Marrocos vinha desde o início do ano ganhando, tendo ótimos resultados, com 5 titulares ainda esperando só para entrar na Copa do Mundo. Assustou o Brasil, hein? Assustou o Brasil ou o Brasil não tá com aquele timaço? Aí eu vou deixar para vocês decidir. Quem assistiu o jogo aí? Hã? Então tá. E agora é o seguinte, amanhã peleia braba, tia. Amanhã é peleia braba, viu? Brasil aí, espero que estejam todos concentrados e a fim de jogar futebol, né, tia? A fim de jogar futebol. Que não vai ser fácil, viu? Vai pensar que, ah, é o Haiti. Mas é Marrocos. Tu viu que deu, né, tia? Vamos lá, tia. Vamos lá. Vamos se puxar aí, vamos honrar a camiseta. Vamos lembrar das histórias já, né, de grandes jogadores que já passaram pelo Brasil, né, batendo no peito, dizendo eu sou brasileiro, eu vou pra cima, vamos fazer acontecer. A gente tá esperando isso aí da nossa seleção. Tá bueno? E olha, pra te dizer que a gente faz parte da Copa, aqui eu vou passando os resultados pra vocês aí, até às 17 horas, do que tá acontecendo na Copa. Pode ser, porque quem não tá podendo assistir, tá no trabalho, tá só ouvindo a bailanteira, eu vou deixar atualizado por aqui. Tá bueno? Então tá, daqui um pouquinho, ó, daqui 5 minutinhos vai começar a Suíça e Bósnia. Ah, é um jogaço, tio. Então tá bueno, é a Tchequia, empatou com a África. Então tá bueno. Ah, no próximo bloco eu vou trazer o pedido do tio Mauro, meu querido, que pediu provel por ela, já daqui um pouquinho já tô aqui caprichando na busca dessa música, e vamos tocar especial pro tio Mauro, meu querido, lá direto de Biguaçu, grande, deixa eu ver se eu, só um pouquinho, já vou fazer um test drive aqui, porque o tio Mauro mandou um áudio pra gente aqui, com o pedido, ele pediu, só um pouquinho, deixa eu ver se eu me agilizo aqui, só olhar minhas configurações assim, porque eu acho que eu consigo trazer o áudio do tio Mauro aqui, deixa eu dar uma segurada aqui na minha... Vamos ver.
1: Fala, tio Jorginho, tio, beleza, meu querido? E aí, como é que tu tá? Tamo por aqui pela Grande Florianópolis, fazendo aquelas entregas abençoadas por Deus.
0: Amém.
1: E ouvindo a Rádio Bem Gaúcho, tá? Eu
0: tá com o
1: amigo Fred aqui, beleza?
0: Ei, Fred!
1: Meu ajudante aqui de... Dali da Velha Campeira aqui, o Fred, nosso amigão, beleza? Um abraço.
0: Parceiraço.
1: Toca a música pra nós aí, por ela aí, pra nós escutar aí, faz favor.
0: Ah, exato. Ô, tio Mauro, velho. Obrigado. Valeu, tio Mauro. Valeu, Fred. Parceiraço aí do tio Mauro, meu querido. Obrigado pela companhia de vocês. Uma ótima tarde, uma boa lida. Tá bom? E daqui um pouquinho nós já vamos atracar no próximo bloco aqui. A Por Ela. Essa música aí que gravamos com o Camperismo. E a gente vai tocar com muito prazer. Tá bom? Quem mais tá por aqui? Tio Evandro da Querência Discos. Alô, meu mano. Velho, como é que tá esse parceiro? Que final de semana passado tive o prazer de trocar um abraço. Foi rapidinho assim, mas troquei um abraço com o tio Evandro lá em Farroupilha, né, tio? Deu um pulinho lá pra entregar um vinil do grupo Carqueja pro Bolacha. Aí zagalo, velho. Lá no Clube do Sargento, deu um baile bonito, tio Evandro. Deu um baile bonito, tio. Ah, obrigado pelo abraço, obrigado pela amizade sempre, pelo companheirismo, sempre parceiro nosso aqui da Bailanteiro. Te desejo aí uma quinta-feira abençoada pra ti e toda a família. Tá, tio Evandro? Inclusive, tu sabe, né? Quem aí está atrás de CD, DVD, livros, olha, tudo sobre a nossa música gaúcha aí, tio. Aquele vinil que tu não encontrou mais, do tempo do EPA, de Ataque Cachorro com Linguiça, tem lá, tio. 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E o homem resolve e te manda em casa, tu nem sai do rancho, tio. Tu faz contato com ele, recebe em casa. Que cachorro? Que mordomia! Bueno demais! Tá bom, tio Evandro? Um abraço. Tio Ari Corrêa tá por aqui também, esse mano velho, acordeonista de primeira, que me deu o prazer aí, tio. Que honra de estar produzindo a nova música de trabalho dele. Um shot a bágua lá de fundamento, né, tio Ari? Obrigado pela companhia, tio. Tá, um abraço, velho. Agora tá quase pro... Já coloquei no forno, tá quase saindo, tá no forno. Aí, vai ficar bonitaço demais em quantia. Um abraço, velho Bagual. Ainda em Caxias do Sul, recebo uma mensagem do Josiel Macedo, mano velho cantador da banda Obra dos Reis, Obra do Reis. Esse mano velho que espalha a música gaúcha com a palavra. Eu tive o prazer de produzir uma música para ele. E essa música aí, tchê, eu acho que já passou lá no YouTube do Obra do Rei, né? Obras do Rei. Se eu não tô enganado, eu acho que já passou de 3 milhões de visualizações essa música. Inclusive, depois nós vamos tocar aqui, porque a música é gaúcha com a palavra. Ficou linda demais. Me mandou uma mensagem, eu respondi ele me convidando aqui, tia, para fazer uma nova produção, uma nova música. Ah, peraí que eu vou pedir licença para vocês aqui, para ouvir esse áudio desse mano velho aqui, só um pouquinho. Bueno, como é que tu tá, José? Bueno em quantia, tchê, mas que barbaridade.
2: Amém, Jorginho, aquele abraço, meu galo, tamo junto, Deus abençoe vocês também, e com certeza, né, tchê, sempre que a gente puder, a gente vai estar fazendo aí contigo sim, porque a gente já sabe da qualidade do teu trabalho e uma parceria que deu muito certo para nós, porque depois Amém. Que nós gravamos contigo aí, as coisas mudaram positivamente muito para nós.
0: Nossa, meu Deus.
2: Então, tamo junto, tá bom, meu galo? Aquele abraço. Assim que eu fizer, eu tô já escrevendo a música. A hora que eu tiver com ela alinhada aqui, eu já te mando.
0: Eita, galo, velho, já tamo atado, tio. E olha, eu vou dar só uma dica do que vai vir nessa música. Tem uma participação mais que especial. Essa música vai ser divina. Participação da sua filha, menininha. Tem 5 aninhos. Pensa, coisa mais linda do mundo. Ai, marida. Olha, é de encher os olhos. Obrigado, José. Obrigado pelo carinho, tchê. Tá bom? Que bom que deu tudo certo aí. Sempre que a gente pode estar junto nos projetos, a gente faz, cada produção que a gente faz é como se fosse para nós mesmos, é feito com coração. Então, que bom que deu tudo certo. Obrigado, um abraço, velho bagual para ti. Tamo junto, vamos trazer mais música. Antes disso, papelzinho em branco, lapizinho apontadinho, porque tem recado da Serrana Embalagem. 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A partir de agora, roda sucesso aí! Chimarra!

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É, a Luísa Lucena falou, Rádio Barandeiro Gaúcho, o tempo inteiro. É, vou te dizer uma coisa, são 16 horas, 19 minutos. Obrigado pela tua companhia, tu que está conosco, nos ouvindo e de olho na Copa, né? É, essa parceria faz bem, claro que faz, só coisa boa, né? Falando em coisa boa, tivemos mais um bloco musical por aqui. Marinês Siqueira cantou Bailes do Tempo Antigo. Bonitaça demais, tia. E aquele sotaque missioneiro que só ela tem, né? Linda, linda, linda, linda. A cantiga e o toque de cordiona da Marinês é sensacional. Depois, atendendo o pedido, tio Mauro, meu querido, tá lá com o Fred, parceiro dele de viagem, coisa e tal, pediu pra ouvir Por Ela com o grupo Camperismo, e eles cantaram aqui pra gente, né, tia? Eles. Você tá pêmo de paixão. Obrigado, tio Mauro. Fred, um abraço pra vocês. Cléber Oliveira e família estiveram na nossa programação cantando Não Pensas Tu. Música linda, aquele chamamé, aquela guarânia missioneira, na voz da Milena, na cordiona do Léo e do Cleverson, né, tchê? Falando em Milena e Léo, esses dias assisti um vídeo do Léozinho e da Milena, junto com Michel Pipoquinha e mais uma cantora que agora me falha a memória, mas se eu não estou enganado, até eu acho que é a esposa do Pipoquinha. Pipoquinha, que é um dos grandes baixistas do mundo, viu? Brasileiro, é nosso, é. Lembra aquele garotinho que foi lá no programa do Faustão e tocou um contrabaixo e tal? É, pois é, aquele garotinho lá cresceu, se tornou um dos grandes contrabaixistas do mundo, Pipoquinha. E o Leozinho e a Milena fizeram uma participação especial num show deles, estava lindo demais, viu? E sabe o que impressiona? É porque o Michelzinho, né, o Pipoquinha, ele é acostumado aí a tocar com grandes músicos do universo. E aí, quem não assistiu esse vídeo aí, vai lá no Instagram do Leozinho, da Milena, e vocês vão perceber a reação dele tocando. Ele, que é um grande instrumentista, não só contrabaixo, violão também, toca muito. E a admiração dele vendo a execução do Leozinho. E da Milena cantando. Leozinho também, né? Tipo, pode parar, né? Tipo, que segurite tá tocando de acordeon. Cléber Oliveira, o que tu fez com o segurite? O que tu deu pra ele? Lindo demais. É a nossa música gaúcha missioneira se espalhando. E eu tenho certeza, viu, tio, que depois desse encontro aí vão surgir novas e lindas oportunidades musicais pro Léo, pra Milena, pro Cléber. Estão de parabéns. Nosso mundo gaúcho está de parabéns por ter grandes músicos, né, da qualidade musical do Leozinho. São novos, gente. Gente nova que toca muito. Coisa linda de ver. Então tá bueno. E depois da música do Cleverson, né, Não Pensas Tu, nós tivemos o grupo Rodeio cantando pra gente aqui, na versão ao vivo, Bochincho, né, com o Bolicheiro. É da discografia, linda demais. Então tá bueno. Vou passando lá para os abraços. A turma tá por aqui, eu fico faceiro demais em quantia. Isaías, como é que tu tá, balaca? Eita, mano, velho. De manhã eu consegui estar na... Fiz companhia pros ouvintes da Bailanteira. Também tava na audiência aqui, tchê. E aí eu vi que ele participou de manhã lá no programa do André. E para não deixar barato, pra não perder, tá aqui com a gente, tá aqui ao vivo, diretamente de Alvorada, no Rio Grande do Sul. Acho que moram umas 3, 4 quadras da casa do Julinho, nosso caetano, né, Isaías? Como é que tu tá, tchê? Daqui a pouquinho eu vou ouvir o teu áudio aqui que tu mandou pra gente aqui. Obrigado pela companhia e, inclusive, tá preparando um estúdio em casa lá, hein? Capricha, mano, velho, capricha. Fazer música só faz bem para a alma da gente. Capricha lá, tá bom? E aí, se Deus quiser, em breve, depois tudo prontinho, nós vamos lá. Vamos assar uma carne e vamos fazer um som, vamos gravar. Metemos-lhe ficha. Ui, ele tem coisa boa. Gabrielzinho tá por aqui, esqueci, Gabrielzinho. Deixa que na próxima volteada que nós vamos tocar, ele pediu para ouvir Em Volta do Fogão. Mas que tal? Vamos atracar essa, tia. Aproveitar que lá em Porto Alegre subiu a temperatura, hein? Tu vê, tia, foi pra 18 graus, tá bom, né, Gabriel? Obrigado. Então tá moendo demais em quantia.
Para quem está de olho na Copa ou não consegue acompanhar a Copa, olha, Suíça e Bósnia, 0-0, 24 minutos aí, partida acirrada, gente, barbaridade. Mas a Bósnia, já vou adiantar para vocês aí, viu? Tá com menor posse de bola, tá com 28% só. Quem tá dominando o jogo, a partida, com 72% é a Suíça. Quem será que ganha esse jogo? Palpita, sabe aonde? Lá no nosso Instagram, no Instagram da Rádio Bailanteiro, vai lá e dá teu palpite sobre esse jogo e os demais que vão acontecendo também, tchê, tá? Porque no final da Copa tu vai ganhar um kit, um presentaço aqui da Bailanteiro. Aquele que mais acertar os resultados da Copa aí vai ganhar um presente nosso aí, tá bom? Mais uma dica que é o seguinte: a Suíça tá com 186 passes contra 46 da Bósnia. Não significa que ganha o jogo. Sabe como é que é, né? Tá com 64% de probabilidade de vitória. Mas ainda tem um empate com 24% e a Bósnia que há 12% que chegam à vitória. Mas jogo é jogo. É 11 contra 11. Então, sabe como é que é, né? Todo mundo esperava 3-0 do Brasil contra Marrocos, 2-1. Eu ouvi até falar em 4-1 e o jogo ficou 1-1. Então, sabe como é que é? 11 contra 11 muda tudo. Só o que não muda é a Rádio Bailanteiro, que toca a nossa música de Bota e Bombacha. Essa vai ser para sempre. É de Bota e Bombacha, com carinho, com fundamento para todos vocês. E falando nisso, nós vamos trazer mais um bloco musical, aproveitando que já são 16 horas 26 minutos, tchê. 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Boa tarde, gurizada, como é que tá esse temate, velho? Topetudo, ei, alete, coisa buena. 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Vamos lá, vamos meter um golaço agora, então roda sucesso aí! Chilaia!

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Tecos amanhã, o que que achou do bailão? Sacudiu? Balançou? Tá feliz? Claro, né? Tu está aqui conosco na Bailanteira, gaúcho o tempo inteiro, feita com muito carinho, de bota e bombacha para todos vocês. 16 horas, 51 minutos, passou rápido o nosso programa especial desta tarde, aquele de baixar boia, de comer uma sobremesa, né, tchê? Sabe o que é que passou por aqui antes? Daniel Rack cantando Levando a Vaneira. Linda demais! E teve também aqui, com muito carinho, a gente atendeu o pedido do Gabrielzinho, que está lá em Porto Alegre. Pediu para ouvir com o João Luiz Correia, o Campeirismo, Em Volta do Fogão. Shot velho, abarbalado. Ainda tivemos Costumes do Meu Pago com Os Serranos. É, milongaço velho, para lá de especial. É, Bailes do Boqueirão com Luiz Marinho. Ah, nos Bailes do Boqueirão. Essa é bonita. E para rematar, Rui Biriba cantou Dele Boca. É para lá de linda também. Tá vendo, tio? Então tá. Voltando aqui para os abraços, que a turma tá por aqui dando um bem. Deixa eu mandar um abraço para esse mano velho, que amanhã nós vamos estar junto, né, tio? É, seu Eurides Borges Júnior, guitarrista do Campeirismo, que tá em Caxias do Sul, dizendo o seguinte, Jorginho, quer carona amanhã, tio? É uma carona ou nós temos que clarear? Como é que é esse negócio aí? Claro, vamos junto, amanhã estamos junto. Amanhã a gente se encontra em Farroupilha e vamos direto até Viamão, na sede do grupo. E depois de lá pegamos o estrado, que nem me lembro, Grão-Pará. Amanhã nós vamos estar com o grupo Campeirismo em Grão-Pará. Bonito demais. Eurides, velho, bagual. Então tá, tô esperando tu me enviar, viu? A guitarrinha ali do Cruzando Serra e Fronteira, já contei, vai ter regravação aí dessa música. É, aguarde que vai ficar bonita demais. Obrigado pela audiência, um abraço pra ti, pra esposa Denise, obrigado pelo carinho. Uma boa recuperação pra ela, né? Esses dias tomaram um susto aí, tipo, barbaridade. Eu contei, viu? Contei aqui pra turma, mas tá tudo bem, graças a bom Deus. Amanhã a gente tá junto, tá? Um abraço, velho. Abagualá! Quem mais está por aqui dando um buenas para nós? O Éder, como é que tá este mano velho, Lajeado Grande? Bailou conosco no domingo passado, né, tio? Domingo foi sábado. Não, foi sábado. Sábado no Panela Velha, isso mesmo. Grande, grande. Trazendo o Lajeado Grande para nossa audiência. Mano velho, obrigado pela parceria. Hoje de manhã ele mandou um buenas. E aí, tio, tu não tá ao vivo? Não pude. De manhã não pude, mas já estamos por aqui, ó. Tá bom? Obrigado pelo carinho e parceria aí, Éder, tá? E apareça sempre, né? Tanto pela Rádio Bailanteiro quanto no baile do Campeirismo. Tamo junto! E quando quero tiver pela região, atraca que é bueno demais em quantia. Tá feito o brinque? Então tá. Tem uma mensagem bonita que chegou agora de Mafra. Clarice, como é que tu tá, guria? Boa tarde, especial. Uma mensagem bonita pra nossa quinta-feira, olha só. Boa tarde, Jorginho. Boa tarde a todos os bailanteiros. Estamos na companhia da rádio aqui em Mafra. A mensagem de hoje é: chegará o momento em que você verá cada um dos seus sonhos, né, que Deus colocou em seu coração, se concretizar. Até lá, continue a orar, perseverar e confiar que o tempo pertence a Ele. Quanto maior a espera, mais gratificante será o desfrute da bênção. Ah, lindo demais, Clarice. Obrigado. Muito obrigado. Divido essa mensagem com todos os bailanteiros, tá? Um abração pra ti, abraço pra família. Obrigado pelo carinho de sempre com a gente por aqui. 16 horas e 54 minutos, nós vamos arrematando o nosso Yaí Xibagol especial desta tarde, buena demais em quantia. Lembrando que a gente está aqui em parceria com a Copa do Mundo, né? Deixando todo mundo informado aí de todos os resultados. E falando em resultado, não esquece de dar o teu palpite lá no Instagram da Rádio Bailanteiro. Tu vai concorrer a um kit aí, tio, presentes aí da Rádio Bailanteiro, o maior acertador dos resultados aí da Copa do Mundo, tá bom? Então fique ligado na Copa, vai lá. Atraca o teu palpite lá, que depois a nossa contabilidade aqui vai contar pra gente, vai expor aqui quem é o vencedor dos maiores palpites aí, tá bom? Por enquanto, Copa do Mundo segue sendo realizada com um jogo da Suíça e Bósnia, né? Permanece um intervalo agora, 0-0, né? Com a Suíça aí
em maior desempenho do que a Bose. Está com 53% contra 15% da Bose. Lembrando que 11 contra 11 tudo, né, pode acontecer. Muito obrigado pelo carinho de vocês, obrigado pela compreensão na minha ausência pela manhã. E eu desejo que vocês todos tenham um lindo final de semana. Amanhã, sexta-feira, às 11 horas da manhã, Everton Silveira, ou Tom, ele retorna com a sua programação normal, no seu horário nobre, às 11 horas da manhã, com o programa Até Por Chega. É lindaço demais, tá bom? E tá todo mundo convidado. Chama a família, chama os amigos e compartilha. Não esquece de tatuar no teu coração. 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Fiquem todos com Deus. Um beijo no coração. E aí?

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